0: Muito bem, estamos de volta. Hoje é quinta-feira. Pastor Tiago, em todo universal acontece hoje uma reunião dedicada a solteiros, casais, famílias, a pessoas que têm visto problemas familiares crônicos na sua vida, ou quem sabe até no seu casamento, pessoas que querem ser felizes, mas não sabem como.
1: Querem ser felizes, não sabem como. E o problema é isso, o querer não é poder. A pessoa, ela precisa saber o segredo para a felicidade. E a palavra de Deus, ela ensina justamente o que, que a pessoa precisa fazer para encontrar a felicidade no amor.
0: E eu, pastor Vitor, estarei ensinando você a verdadeira felicidade hoje, quinta-feira, tanto às 15 horas quanto às 19h30, no nosso Universal de Ribeira Brava, Estrada Regional 104, próximo ao Corpo de Bombeiros. Tá bem? Todos são os nossos convidados, casais, solteiros e também famílias. Tá certo? Acompanhe com atenção o depoimento da senhora Fernanda Cruz, ela que casou com uma pessoa que bebia muito e ela era agredida pelo marido. Acompanhe.
2: Nós temos aqui a senhora Fernanda Cruz. A senhora passou por lutas muito difíceis na vida?
3: Sim, seu bispo, passei por muitas lutas, sim. Quando eu era criança, nova, assim, antes de casar, eu até passei uma vida de jovem, infância, boa ainda. Só que depois, mais tarde, casei e pensando que tinha uma vida feliz, ia ser feliz, pronto, como os meus pais estavam bem, eram felizes e tudo, não ralharam nem nada, eu pensava assim, bem, um dia vou-me casar e vou ser igual aos meus pais. Sou bispo, foi errado. 3 meses de casamento começou um inferno na minha vida. Meu marido bebia, maltratava-me, já não havia paz naquela casa mesmo. Agressões físicas, verbais, havia miséria, havia fome, havia tudo.
2: O seu marido era viciado?
3: Meu marido era viciado, não, seu bispo. Bebia e quando bebia, agressivo, mesmo agressivo. Uma altura, ele bateu-me, os meus dentes eram partidos, os lábios, tudo. Fiquei 3 dias na cama. Nem ele mesmo perguntou, eu estava ali a fazer. Ele batia, mas no outro dia não tinha sido ele, nada. E depois aí, como a gente estava tão mal, disseram-me para ir uma retomante. Eu fui, subi para a partida e passando de um mês e tal, aí as coisas pioraram, foi quando me apareceu o câncer.
2: O que, que os médicos disseram para a senhora?
3: Os médicos, sim, não havia solução, portanto, eu fui fazer a primeira mamografia e o médico disse ao meu marido, vá, cuide dela, porque o fim dela está próximo, porque era, pronto, um câncer mesmo agressivo, por o peito, havia muito pus no peito, não entrou, não foi para dentro, saltou para fora, o pus saltava para fora, portanto, eu para tapar esse pus tinha por pastos de algodão,
2: Para tentar fechar,
3: e mesmo se eu apertasse o peito, ele se guichava assim, bem longe.
2: Meu Deus, que sofrimento, cheirava mal.
3: Sim, cheirava mal, e eu andava a levar umas injeções, em vez de fazer uma queima, o médico passou umas injeções.
2: A senhora, os médicos chegaram a falar em quanto tempo a senhora poderia viver?
3: Um mês e tal, por aí. Eu disse, eu não queria morrer.
2: Quer dizer, os médicos disseram que dentro de um mês, um pouco mais, a senhora poderia morrer.
3: Podia morrer, sim, seu bispo. Eu ia mesmo tirar a vida, seu bispo. Um dia, eu levantei de manhã, eram umas 10 horas, e andei um bocado e fui ver o sítio onde havia de cortar o pescoço. A minha ideia era só cortar o pescoço, seu bispo. Não era tomar medicamento, não era enforcar, nem nada. Era só cortar o pescoço. Então, vim a casa, vim para além, amolei a machado, é um machadinho assim, para ele mesmo cortar o pescoço. Só que não cheguei a cortar o pescoço mesmo.
2: Nesse dia a senhora estava decidida a acabar com a vida?
3: Estava mesmo. No sítio onde as pessoas passassem e depois me vissem.
2: A senhora preparou tudo?
3: Tudinho, tudo. Mas aí já digo, graças a Deus, não é? Apesar de eu dizer que Deus não existia, houve uma enteada minha que foi atrás de mim, vi-me ir com o machado. Madrinha, eu passei bem assim, ficas ainda mais atrás de mim, fica aí, toma conta das tuas irmãs, eu já volto. E ela passou o contrário. Quando ela passou, já tinha o pescoço. em cima do cepo para hurtar. Eu ia mesmo tirar a vida. Não tinha outro jeito. Então assim, acabava-se tudo, pronto. Acabava-se o sofrimento, acabava-se tudo, pronto.
2: A senhora pensava que não tinha mais jeito?
3: Sim, pensava assim, Sr. Bispo. Foi aí mesmo... Acho que foi mais aí ainda o fundo do poço, além das agressões, foi mesmo aí o fundo do poço mesmo.
2: Me diga uma coisa, doente, com o peito cheio de secreção podre, de cancro, os médicos deram um pouco mais de um mês de vida para a senhora, um marido que era muito ruim, viciado, que lhe batia, fome, miséria, quer dizer, todo esse sofrimento. Como foi que a senhora conseguiu vencer tudo isso, se a senhora não acreditava mais na existência de Deus?
3: Eu consegui vencer. Foi uma altura que me disseram que eu disse que estava doente e já não conseguia, ia morrer, não conseguia sobreviver. E a senhora, uma senhora me disse assim, vai viver sim, apegue-se com Jesus. E eu disse, oh Deus, não há Deus nenhum, mas ainda continuo a falar com a Deus, mas não há Deus nenhum. E então a senhora disse-me assim, vá na igreja, na direção da igreja, e eu fui.
2: Da Universal.
3: Na Universal, eu fui. Ali vi que havia algo diferente, e então fui embora. E voltei, e 3 semanas, senhor bispo, depois de eu ser ungida com óleo, na palavra de Deus diz, ungi os enfermos com óleo, e serão curados. 3 semanas depois, eu fui curada.
2: Voltou ao médico que tratava da
3: Sim,
2: senhora.
3: voltei ao médico.
2: Ele examinou a senhora.
3: Sim, voltei lá.
2: E o que ele falou sobre a cura?
3: Ele disse-me assim, eu disse, não morri, sou doutor. E ele disse, pois não está aqui. Mas você não foi operada, não foi nada. E eu disse, oh, sou doutor, eu não sei, mas houve qualquer coisa em mim. E ele disse, mas houve o quê? Não sei, eu fui numa igreja, foi mesmo assim, eu fui numa igreja buscar Jesus.
2: Faz quanto tempo essa cura?
3: Faz 30 anos.
2: Então, realmente, ela foi curada, não é?
3: Exatamente.
2: E o restante da sua vida?
3: Ao serviço do restante da minha vida, hoje, graças a Deus, tudo se transformou na minha vida. Meu marido liberto do vício, nós temos na mesma fé, tenho saúde, graças a Deus, ainda trabalho com esta idade toda, ainda trabalho todos os dias. Sou muito feliz, somos felizes, temos uma vida abençoada, vida financeira abençoada, temos um lar abençoado, temos uns filhos maravilhosos. Tenho tudo de Deus, tudo mesmo de Deus.
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5: O meu filho, ele nasceu muito prematuro, muito antes do tempo, 3 meses antes, né? E ficou 3 meses no hospital. Só que mais ou menos uns 2 meses que ele estava no hospital, foi diagnosticado paralisia cerebral. Foi onde, para mim, foi o fim. A minha infância, minha adolescência também foi tranquila, graças a Deus. Tive bons exemplos. Foi mesmo já adulta, aos 20 e poucos anos, que eu comecei a ir para as baladas e festas e bebidas. E foi esses os problemas que começaram na minha vida. E era onde eu achava que eu era feliz, né? E mesmo assim, hoje eu tenho certeza que era uma felicidade momentânea. Mesmo porque depois das festas, das bebedeiras, eu estava em casa sozinha, triste, e sempre faltava algo. Até quando eu vim para Portugal, já com quase 30 anos, conheci o meu marido E foi através dele e da minha sogra que eu vim para conhecer a Igreja Universal. E desde então minha vida começou a melhorar. Eu vi a diferença, comecei a ver o que me fazia mal, né? Comecei a me afastar de algumas amizades, baladas e bebidas, no qual eu achava que era feliz e não era. Foi quando eu conheci o trabalho, vim para a Igreja Universal num momento um pouco difícil da minha vida, porque eu engravidei, né? E de surpresa, do nada, eu tive o bebê prematuro, né? E foi um momento muito difícil, porque foi meu primeiro filho, eu não tinha, né, noção. E foi mesmo uma luta, tanto para mim quanto para meu marido. O fundo do poço foi mesmo quando meu filho nasceu, porque eu não sabia o que fazer. Eu já vinha à Igreja Universal, mas eu não tinha o conhecimento que eu tenho hoje. E o meu filho, ele nasceu muito prematuro, muito antes do tempo, 3 meses antes, né? E ficou 3 meses no hospital. Só que há mais ou menos uns 2 meses que ele estava no hospital, foi diagnosticado paralisia cerebral. Foi onde, para mim, foi o fim, né? Mas com Deus, eu comecei a usar a minha fé, a fé inteligente que é universal, me ensinou, e hoje eu ultrapassei. Meu filho tem paralisia cerebral, eu tenho consciência disso, mas nada me tira que Deus vai curá-lo. No momento certo, na hora certa, Deus vai curá-lo. Logo que eu entrei na Universal, que eu conheci, né, e via falar do Espírito Santo, via os testemunhos, eu tinha vontade de conhecer a Deus como aquelas pessoas diziam, né? Então eu precisava disso. E foi num jejum de Daniel. Eu falei, eu vou buscar, porque no início, para mim, eu vi que eu precisava quando eu estava priorizando somente o meu filho. Eu priorizava muito meu filho, eu buscava muita cura do meu filho, e eu via que isso, e também a questão de perdão, algumas mágoas, me impedia de ter o Espírito Santo. E foi aí, quando teve o jejum de Daniel, eu falei, agora sim eu vou buscar como é preciso, vou buscar o que eu preciso realmente. E foi quando eu fiz o jejum de Daniel, e foi para mim, foi uma coisa inexplicável, porque nesse tempo eu consegui perdoar as pessoas que eu tinha mágoa, eu consegui tirar coisas que eram desejos da carne de mim e que hoje eu não tenho mais. Foi uma coisa inexplicável, né? Foi num domingo, né? E foi assim, para mim foi tudo, porque eu buscava muito, desde o início eu queria aquilo, eu via as pessoas falar daquele Deus e eu queria conhecer aquele Deus. Então, para mim, foi um momento inexplicável, um momento que marcou muito a minha vida e eu jamais vou esquecer, né? E sim, hoje sim, eu tenho a certeza que eu tenho o Espírito Santo, hoje eu não tenho dúvidas, mesmo porque nas minhas orações eu vinha falando com Deus e falava, Senhor, o dia que o Senhor me der a oportunidade de dar o meu testemunho, eu vou ter a certeza que o Senhor é comigo até a eternidade. O Espírito Santo para mim é minha vida, porque eu sem o Espírito Santo eu não sou nada, não sou ninguém. Nada do que eu sou hoje eu poderia ser se eu não tivesse o Espírito Santo. Hoje para mim o Espírito Santo é tudo. Eu costumo falar que se eu não tivesse ido à igreja, não conhecesse a Deus, eu não sei nem se eu estaria viva hoje. Porque onde eu vivia, as pessoas que eu saía, não eram coisas boas. Então eu não sei se eu estaria aqui hoje. Então Deus sim fez muito milagre na minha vida, até milagres que eu nem sei, livramentos que Ele me deu para hoje eu estar aqui.
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0: Olha, contra fatos não existe argumentos, pastor Tiago, pessoas que obtiveram a resposta, o milagre, tanto na sua família, quanto também na sua vida amorosa, sentimental, e também o depoimento extraordinário da senhora Fernanda Cruz, que ela foi liberta, foi livre, é uma mulher completamente transformada, inclusive foi curada por meio da fé, mas a principal mudança, pastor Tiago, foi dentro dela.
1: É, mudança interior foi a principal mudança, como o senhor falou. Essa pessoa, ela precisa também ter o seu interior transformado. O Senhor Jesus falou que rios de água viva correriam do interior daqueles que são batizados com o Espírito Santo. Então, já imaginou você ter um rio de água viva correndo do seu interior? Você ser uma fonte de felicidade, você levar vida para as pessoas que estão mortas. Talvez você diz assim, pastor, nem eu tenho vida, como é que eu posso levar vida para aqueles que estão mortos? Pois é, o Espírito Santo, ele ressuscita a pessoa, faz a pessoa ter vida, não só, mas passar vida, transmitir vida para aqueles que se encontram mortos, vazios. Esse é o plano que o Espírito Santo tem para você.
0: E isso acontecerá na sua vida. Dê oportunidade, faça a sua parte, compareça hoje numa Universal próximo de si e você vai ser ajudado. Para mais informações, ligue para o SOS Espiritual 218-368-008. Eu ofereço a todos uma linda faixa musical e em seguida retornamos.

0: Muito bem, estamos de volta. Eu quero falar com todos o que sexta-feira está a acontecer em toda a Universal de Portugal, Continental, Ilhas e todo mundo. Onde é uma Universal que é o tratamento espiritual com ponto de luz branco? Pastor Tiago, inúmeras são as pessoas que não conseguem dormir, têm depressão, pânico, vontade de morrer. Pessoas que não conseguem ser felizes, até tentam, porém não conseguem. Uma trava impede essas pessoas de avançar.
1: É uma trava, e essa trava é espiritual, é um mal que se coloca no caminho da pessoa. E se esse mal não for arrancado, não adianta, a pessoa não vai conseguir avançar. Eu lembro agora daquela passagem, daquela mulher que andava encurvada. Há muitos anos ela andava naquela situação e de forma nenhuma ela conseguia se endireitar. Mas quando o Senhor Jesus expulsou o mal dela, na hora a coluna dela se endireitou. É o que acontece quando Deus arranca o mal da vida da pessoa. A vida dela se endireita. O que estava torto passa a estar direito.
0: E isso vai acontecer nessa sexta-feira na sua vida. Gratuitamente iremos distribuir para todas as pessoas o ponto de luz branco, onde estaremos explicando para si o que você vai fazer com esse ponto de contato, onde estaremos consagrando a Deus a luz divina para que a mesma luz chegue na sua vida, como também na sua família. Pastor Tiago, nosso Universal de Câmara de Lobos.
1: Na estrada João Gonçalves Jarco, número 108, na Vila, às 7h30 da manhã, às 10, às 15 e também às 19h30.
0: Eu, Pastor Vitor, nessa mesma fé, na Universal de Ribeira Brava, estrada regional 104, próximo ali ao Corpo de Bombeiros, próximo ali à Segurança Social, 8, 10, 15 e em especial às 19h30. Tá bem? Acompanhe o depoimento desse casal, o senhor Flávio e a senhora Conceição. O senhor Flávio, ele, após o divórcio, refugiou-se no álcool e nas drogas. E a senhora Conceição, devido à morte do pai, ela entrou em depressão profunda.
2: Nós temos um casal, que é a senhora Conceição e o senhor Flávio. A senhora Conceição sofreu com uma depressão profunda, e isso causou muito sofrimento na sua vida. Conte um pouquinho da sua história.
3: O que me levou à depressão foi a morte da minha mãe, que me levou mesmo ao fundo do poço. Porque é uma doença que eu posso dizer que é uma doença escura, que nos deixa sem alegria, que nos deixa sem paz, que nos deixa mesmo num vazio muito profundo.
2: A senhora era acompanhada por psicólogos, psiquiatras, tomava medicações, como era?
3: É assim, eu tomava medicação para dormir, calmantes antidepressivos, mas chegou um ponto que a médica, eu cheguei lá e dizia que não dormia, que eu passava as noites em claro. E a medicação que eu tomava parecia uma zumbi, eu estava ali toda dopada por aquela medicação. E chegou uma altura que eu falei com a médica e ela disse-me que não tinha mais nada para me dar mais forte, que a medicação que eu estava a tomar, que já era forte, que já não tinha nada para tomar. E eu não conseguia dormir. Era maus pensamentos, vinham os maus pensamentos, vinha tudo à cabeça. E quando a pessoa não dorme, anda cansada, anda sofrida, anda triste, anda desanimada. Em casa eu deixei de ligar à família, deixei de ligar à casa, o que me levou também a uma grande tragédia, que foi perder o meu casamento, que levou-me a um divórcio. Porque foi mesmo o nosso limite, que víamos mesmo que já não havia hipótese, não havia futuro para nós. Eu pensava que acabava o amor, acabava o casamento, acabava tudo. Cheguei a pensar muitas vezes em tirar a vida, nunca tentei, porque eu lembrava-me do meu filho, que eu tinha um filho que ainda tinha que acabar de criar, e nunca ter tentado isso, lembrava-me muitas vezes dele. Mas passou muitas vezes pela cabeça, tirar a própria vida.
2: Muito bem. E o senhor Flávio, quando a esposa, a senhora Conceição, quis se separar do senhor, qual foi a sua reação?
4: A minha reação, eu não tinha a minha esposa como tinha continuadamente, e então eu decidi de nós divorciarmos. E quando eu me divorciei, foi muito duro, mas depois de eu ficar sozinho, sem a minha esposa e o meu filho, então aí é que foi o fundo do poço. Muita dor, muito choro, e então refriei-me no álcool e na droga. Estava muito bem quando estava sob efeito com o álcool e com a droga, mas depois de sair lá o efeito, ia para casa e então não conseguia dormir. E foi muito, muito duro mesmo.
2: Sr. Flávio, a senhora Conceição, foi a senhora que chegou primeiro ao Universal para buscar socorro espiritual ou foi o Sr. Flávio?
3: Fui eu, Sr. Bispo. Eu recebi um convite do meu filho. Foi o meu filho que me convidou, porque ele na altura também tinha sido convidado por um tio, porque ele também estava com indícios de depressão, também tinha o vício dos jogos. E foi convidado e foi. Ele foi no início e depois convidou-me, eu fui com ele. Comecei a ouvir o que era falado naquelas reuniões e quase logo no início eu chegava a casa e já conseguia dormir. E eu comecei a achar um bocadinho estranho, assim, ui, eu já estou a dormir, como é que é possível? Eu ouvi os testemunhos das pessoas diziam que mudavam a vida delas e depois começaram a falar no Espírito Santo e eu comecei a ter sede daquilo. E eu, ao ouvir que assim, as pessoas recebiam o Espírito Santo e a vida modificava-se. E então, eu assim, eu também quero ter esse Espírito Santo. Porque se Deus mudou a vida daquelas pessoas, também vai mudar a minha. E realmente a minha vida, eu posso dizer hoje que ela mudou 200%. Eu não digo 100%, mas 200%. Fui curada da depressão, não deixei a medicação. Eu costumo dizer que hoje durmo que nem um anjinho, porque não tomo medicação nenhuma para dormir. Nem para depressão, nem para nada, graças a Deus. E eu posso dizer que quando eu recebi o Espírito Santo, foi o bem mais precioso que eu recebi, porque eu, a partir daí, comecei a ter direção para tudo na vida, em todas as áreas da minha vida.
2: Inclusive, a senhora casou-se novamente com o Sr. Flávio, não é isso? Estavam divorciados, voltaram a namorar e casaram-se.
3: Sim. E voltei a casar novamente, ninguém acredita, mas foi com o mesmo marido. Ninguém acredita, porque normalmente não acontece muitas vezes isso. E eu sei que eu recuperei, e houve uma altura que ele estava a falar com o meu filho, que ele depois foi para a França, e depois passou-me o telefone e ele disse-me, um dia desse sim eu volto a pedir-te namoro. E a minha resposta foi que nunca mais me esquece até hoje. O dia da manhã, só Deus é quem sabe, que eu já estava com ele. E assim foi. E ele voltou, veio para Portugal, começámos a namorar, depois voltámos a casar e cá estamos hoje novamente, casados a segunda vez.
2: E casados a segunda vez há quanto tempo?
3: Vai fazer 9 anos.
2: E como é que está o casamento?
3: Graças a Deus, está uma bênção, Sr. Bispo. Melhor que a primeira vez. Inclusive, recuperámos também recuperámos os dois a nossa vida financeira, porque eu trabalhava por conta de outra e hoje temos a nossa própria empresa. Temos o nosso apartamento, conseguimos comprar a casa dos nossos sonhos também. Eu costumo dizer que Deus, quando faz, não faz pela metade, faz por completo.
2: E aqui está hoje o Sr. Flávio?
4: Sim, Sr. Bispo. Neste momento tenho a minha esposa, casei novamente, tenho a empresa, tenho o meu filho e a minha nora também está na fé. E tenho o Espírito Santo, que eu nunca estou sozinho.
2: Muito bem.
4: E estou muito feliz. Tenho uma família abençoada.
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6: Eu fui para psiquiatras, eu fui para psicólogos, ele fez hipnose. Eu fui para bruxos. Chegou um dia que eu disse, não, eu vou para o termo à vida. Tomei comprimidos para me matar, para pôr termo à vida. Porque eu não queria viver mais. Eu nasci em Moçambique, tive uma infância muito feliz, vim para Portugal com 9 e aos 17 anos casei. A partir daí fomos para o estrangeiro e até fomos felizes. Depois de termos chegado a Portugal, comecei-me a perceber que o meu marido estava a ficar muito nervoso. Uma pessoa tão depressa estava nervoso como de repente estava muito triste. E então resolvemos buscar ajuda. Eu fui para psiquiatras, eu fui para psicólogos, ele fez hipnose, eu fui para bruxos. Mas o problema dele continuava. Andei em Espanha um ano e meio a tratá-lo. E com o passar dos anos, chegou a um ponto que eu deixei de conhecer quase o meu marido. Ele mudou completamente. Aquela pessoa que era unida deixou de ser unido, não dava satisfação para nada, não, muitas vezes tratava-me mal. E eu, se lhe perguntasse alguma coisa, se saiu, ou ele não aceitava perguntas, não tínhamos diálogo. Quando sentava para conversar, ele dizia, não, vai ser outra vez a mesma coisa, não conversávamos. E isso começou-me a deixar muito triste, muito desanimada. Eu já tinha o meu café, comecei a entrar em depressão. Cheguei a ponto porque o que me fazia resistir era o amor e aquela união que nós tínhamos, e isso tinha acabado. Eu fui mesmo ao fundo do poço. Comecei a pensar que não valia a pena, porque eu já não tinha forças para lutar e que sozinha não ia aguentar. Começava a chorar de manhã à noite, não dormia. Eu era viciada em tabaco, fumava muito. Chegou um dia que eu disse, não, eu vou pôr termo à vida, porque eu tinha o meu filho na faculdade e tudo se baseava ao meu redor. E eu imaginava que não ia suportar o desabamento de tudo. Achei, eu não vou suportar isto, então vou pôr termo à minha vida. E foi quando eu tomei comprimidos para me matar, para pôr termo à vida, porque eu não queria viver mais.

0: Eu acho que dormi um dia inteiro, quase 2 dias. Quando acordei, vi os meus filhos muito assustados, porque não imaginavam que a mãe fosse ter coragem de fazer uma coisa dessas. E eu disse, e o meu filho ao outro dia disse à mãe, o que é que tu fizeste? E eu disse, olha filho, eu não estou bem, eu não estou bem. E eu não sei que não tenho forças para continuar. E ele disse para mim, mas nós precisamos de ti. E eu disse, mas não precisais de uma mãe, eu não estou em condições de ser mãe. E isso doeu-me tanto por saber que eu sempre lutei. Eu subi ao meu quarto e recordo-me que chorei muito, muito. E disse, Deus, se tu existes, mostra-me um caminho, porque eu já não sei onde bater. Nessa noite, sem querer, eu vi a Record. Vi a Record e vi um testemunho. Um testemunho, e aquele testemunho chamou muito a minha atenção. Eu nem sabia que havia aqui em Paredes. Tirei o número de telefone e liguei para o número. E soube que era, havia a Igreja Universal em Paredes. Então, a primeira coisa que eu fiz ao outro dia, ainda nem estava aberto, nem sabia. Eram 8 horas da manhã, estava pegando o meu carro e fui para lá. Fui para lá, sei que ninguém me entendeu, que eu chorava muito, muito, muito, muito. Eu chorava, chorava, chorava, só que me disseram assim, Deus vai estar consigo, você vai encontrar o caminho. E eu creio naquilo. Eu queria, porque eu queria uma solução, já não tinha porta onde bater e disse, eu vou estar aqui, vou seguir em frente. Comecei a fazer as correntes, nunca mais desisti daquela porta. Levei em seguida ao meu marido, começamos a andar na igreja. O meu marido, a primeira semana, nunca mais tomou comprimidos. Ele tomava comprimidos antidepressivos e calmantes. Há 18 anos que ele andava em psiquiatria. Não havia nada que eu não tivesse tentado. Nessa semana ele deixou a medicação. Eu comecei a dormir. E começou a crescer em mim a vontade de pegar novamente na minha vida. Os sonhos começaram a nascer de novo, porque eu já nem sonhava. Fui liberta do vício do tabaco, eu fumei 25 anos. Eu comecei no meu café a seguir em frente, fiz sala de jogos, eu cresci o café muito. Deus deu-me um carro, deu-me zero quilómetros, dei um carro ao meu filho, também 0 quilómetros. Um dia Deus levou-me para um lugar e eu comecei a pensar em comprar apartamentos. E eu nunca tinha trabalhado com isso, nem sabia. Comprei o primeiro e sabedoria não tinha nenhuma, mas Deus foi-me orientando e foi-me capacitando. Passado 4 anos, comprei o segundo. E passado 5 anos, comprei o terceiro. Eu tenho 3 apartamentos, todos alugados, junto a uma faculdade. Tenho uma família abençoada, o meu marido está curado. Tenho uma neta maravilhosa. Deus deu-me o Espírito Santo, que é o meu bem mais precioso, que me dá paz, dá-me alegria. Mesmo vindo as tribulações e as lutas, eu tenho força para seguir em frente. Nada me faz parar. Não dependo de ninguém, a não ser do meu Deus, que está comigo a todo momento. Para onde eu for, eu sei que Ele está comigo. E é a minha salvação. Isso é o bem mais precioso que eu tenho. Eu sou uma pessoa feliz, eu sou uma pessoa alegre, eu sou uma pessoa que não tem medo de nada. Nada me assusta, não dependo de ninguém. Eu dependo do meu Deus, porque pode vir o que vier, eu sei que Ele está comigo e que eu vou conseguir ultrapassar aquele problema. Esse Deus fez maravilhas na minha vida.
1: Meu pai foi a pessoa que eu sempre mais amei. A minha vida foi foi sempre muito sofrida desde que eu nasci, porque eu nasci num lar em que o meu pai tinha problemas de alcoolismo. O meu pai era muito agressivo quando ele bebia, somente quando ele bebia, porque depois, quando ele não bebia, ele era a pessoa mais tranquila deste mundo. Quando o meu pai bebia, ele agredia a minha mãe, era sempre contra a minha mãe. Nós tínhamos que intervir, às vezes ele chegou a puxar de espingardas mesmo para tentar matar a minha mãe. E eu sentia que o meu pai não era mau, tanto que quando ele não bebia, ele era a minha pessoa do mundo, ele quase nem falava, nem abria a boca. Era muito tranquilo, até envergonhado, né? Passaram-se os anos e a situação, eu fui crescendo, mas a situação não mudava, porque eu não entendia o porquê. Mas por que é que eu não vejo esse sofrimento, essa situação na casa das outras pessoas? E eu tenho que viver tudo isso, eu tenho que sofrer. Era uma dor muito grande. Doía tanto como se até parecia que era mesmo físico. E eu não falava para ninguém que eu tinha aquela dor, que eu tinha aquele sofrimento tão grande dentro de mim. Eu não sabia a quem recorrer, aonde buscar ajuda para aquela situação, né? Tanto que eu cheguei a ir também evidentes, coisas assim, né? Para tentar a solução para a situação do meu pai, para ver se a nossa vida mudava, né? Tentámos ter com a médica de família, dele tentar deixar de beber, dar algum medicamento, e ele por algum tempo também tomou, mas depois, por uns dias ele deixava. Depois ele, mesmo tomando o medicamento, ele

eu fui obrigada a deixar de beber. Ele melhorou um pouco e aí começou então a haver um bocado mais de tranquilidade e tudo mais, apesar da dificuldade da doença e todo esse sofrimento por causa da doença também dele. Só que depois disso foi outro problema, a maior ainda, que o meu pai, quando ele já estava melhor, as coisas estavam começando a melhorar, a nossa vida estava a não haver mais aquelas discussões e aquelas brigas, principalmente com a minha mãe, por causa do álcool. Meu pai era caçador, passando os arames frepados com a espingarda, ele tinha a espingarda engatada, a espingarda ficou engatada num daqueles aramezinhos, disparou e ele se matou a ele mesmo. Aí, depois de tantos anos de sofrimento, quando o meu pai estava melhor, que eu podia dizer, agora eu posso ter tempo para desfrutar do meu pai bem, sem álcool, sem nenhum problema, eu fiquei sem o meu pai. E eu sempre... O meu pai foi a pessoa que eu sempre mais amei. Não aceitei a morte do meu pai. Não falei para ninguém, mas eu vivia a cada dia como se fosse o dia da morte dele. E eu muitas vezes ia para a cama chorando e eu me adormentava chorando. Entretanto, quando foi a morte do meu pai, foi quando eu fui para a Suíça. Depois de um ano do meu pai ter falecido, já estando na Suíça, trabalhando lá, por acaso, umas pessoas da minha terra me apresentaram o meu marido. Foi aí que nós nos conhecemos, começámos a namorar, depois casámos, tivemos uma filha, mas depois era o problema que o meu marido ainda ficou agarrado a alguns amigos daqueles que ele tinha, e eu falei para ele, não dá mais. Eu já vim de uma família onde o sofrimento era provocado por causa do álcool. Agora, tornar a trazer isso outra vez para a minha vida, não dá. Ou tu muda, ou senão tu fica de um lado e eu vou para o outro, não dá mais. Foi quando depois surgiram as brigas. Uma vez, numa discussão que nós tivemos mais forte, ele me bateu por tudo quanto era lá. Eu fiquei toda machucada, tanto que depois eu tive que ir ao doutor. Eu lembro que eu fiquei mais ou menos 15 dias sem comer e praticamente sem beber. E aí o médico, eu tinha a minha filha pequena, e ele falou para mim, agora não dá mais. Ou tu procuras ir em Portugal, estar um pouco com os teus familiares, com a tua mãe, com a tua família, para ver se tu reages, se tu melhoras, ou senão eu vou ter que te internar numa clínica. Quando foi esse período, eu tinha feito uma carta, escrevi uma carta à minha mãe a falar, mãe, se por acaso alguma coisa me acontecer e o meu marido me matar, você não deixa, você toma conta da minha filha, não deixa ele tomar conta dela, não. Eu vim, cheguei em Lisboa, vim de táxi depois para a minha terra e uma vizinha minha, quando vi eu sair do táxi, disse que eu parecia que tinha sido desenterrada e ela já tinha sido curada. E ela veio duas vezes até à minha porta e voltou para trás. Depois, à terceira, ela bateu na porta, ela entrou e ela disse, ó vizinha, eu lembro como se fosse hoje, você tem fé? Ainda tem fé? E eu olhei assim muito espantada para ela, mas respondi a ela, sim. Então, vizinha, acenda lá a televisão. Quando eu comecei a ver um senhor, ele parece que estava a falar como se eu conhecesse toda a minha vida. Pois no fim davam também o número de telefone e eu liguei. Era uma quarta-feira e eles me falaram, não é que a senhora poderia vir na sexta-feira às 8 da noite? E assim foi. Foi assim que eu conheci a Igreja Universal, que eu conheci o Senhor Jesus. Posso dizer que ali, pela primeira vez na minha vida, eu senti livre.

0: como se eu fosse prisioneira, e era, não? Das forças do mal, né? Ali eu conheci a paz, aquele primeiro dia já. E foi assim que a nossa vida foi transformada e tivemos o nosso lar, as nossas vidas totalmente transformadas, graças a Deus. O meu marido hoje é uma outra pessoa, é compreensível, nunca mais me agrediu, nunca mais bebeu, nunca mais fumou, nunca mais saiu com os amigos. É uma pessoa totalmente transformada. A família está abençoada. Deus hoje é tudo para mim. Ele é o ar que eu respiro, Ele é a luz dos meus olhos, Ele é a saúde que eu tenho, Ele é a alegria, a paz, a tranquilidade. Tudo que é de bom só pode vir de Deus.
1: Olha, contra fatos não existe argumentos, Pastor Tiago. Quando a luz entra, o mal tem que sair. Não tem jeito. A luz entrou, a negatividade, a inveja, a amarração tem que sair. E esse casal, Sra. Conceição e o Sr. Flávio, eles, devido a problemas espirituais, se separaram, se divorciaram. Mas quando o mal saiu, olha que bacana, eles voltaram a casar. Mas não sozinhos, mas com a bênção da luz. A bênção de Deus.
2: A bênção de Deus quebrou aquela maldição que estava ali separando os dois. Quando as trevas saem, não tem como a pessoa ela conseguir alcançar a felicidade. Então veja que existem muitos casais que sofrem o mesmo. Casais que, quando estão juntos, sentem raiva, nojo um do outro. Mas quando estão distantes, sentem saudade, querem ver um ao outro. Quer dizer, isso é um mal espiritual que está ali, que quer separar os dois. Então, talvez esse casal foi vítima de um bruxedo, de uma maldição, e esse mal precisa ser quebrado. E sexta-feira é o dia ideal para isso.
1: É verdade, Pastor Tiago, e esse mal vai ser quebrado nessa sexta-feira. Amigo, amiga, senhor, senhora, procure uma Universal próximo de si e você vai ser ajudado. 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Pastor Tiago, nosso Universal de Câmara de Lobos.
2: Na estrada João Gonçalves Jarco, número 108, na Vila, às 7h30 da manhã, às 10h, às 15h e também às 19h30.
1: Eu, Pastor Vitor, nessa mesma fé, nosso Universal de Ribeira Brava, Estrada Regional 104, próximo ali ao Corpo de Bombeiros, ao lado do Centro de Saúde da Ribeira Brava, todos indistintamente são os meus convidados, 8, 10, 15, como também às 19h30. 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Ficamos por aqui com a nossa participação. Que Deus abençoe a todos. Até a próxima oportunidade.
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5: 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Os Vai e Vem estão agora a tocar na sua rádio, música em português.

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0: porque sim. Porque é tão bom gostar.
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7: Boa noite.

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1: Denis e Kevinho, esquece.
2: Eu, hein? 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
2: Boa noite.

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1: São 6 horas da manhã. Vamos agora à oração do trabalhador.

Pai nosso que estás nos céus, santificado seja o teu nome, venha o teu reino, seja feita a tua vontade, aqui na terra como nos céus. O pão nosso de cada dia nos dai hoje, perdoa as nossas dívidas, assim como nós perdoamos aos nossos devedores. Não nos deixes cair em tentação, mas livra-nos do mal, pois teu é o reino, poder e glória para sempre. Amém. Senhor Jesus, nós entramos em oração nessa manhã de quinta-feira em favor de todos os amigos ouvintes, especialmente aqueles que vão trabalhar, especialmente aqueles que já estão prontos para sair de casa, para trabalhar, os que já foram e participam desta oração na sua viatura a conduzir, os que já chegaram no local de trabalho, abençoa eles, meu Pai. Dá força física para os trabalhadores exercerem a sua função na maestria e no seu melhor. Visite os trabalhadores que estão impossibilitados de trabalhar por causa das doenças, das enfermidades, dos problemas. Ó Deus, nós só temos a Ti. Os médicos já nos desenganaram. Ninguém pode fazer nada por nós a não ser o Senhor. Nos ajuda. Nós suplicamos a Ti. Socorro. Socorro, meu Deus. Acode aqueles que te pedem ajuda agora. Os desesperados, os infelizes, os que estão no fundo do poço a clamar, ajuda-nos. Eu oro junto com eles, meu Pai. Peço, por favor, olhe para nós. Socorre-nos e nos abençoa. Que este copo com água, meu Senhor Jesus, seja o santo remédio para nos livrar e nos curar, nos libertar e nos abençoar. Eu entrego e abençoo a todos os amigos ouvintes. Respire fundo. Tenha paz. Eu ofereço à Senhora, ao Senhor, minha amiga ouvinte, essa canção de fé. Cante junto. Não pense que a vida acabou. Você é um vencedor, você nasceu para vencer. Com Cristo é vencer e vencer. Daqui a pouco nós voltamos com o nosso programa. 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
1: Olha, que o Espírito Santo venha agora visitar você e a sua família nessa manhã de quinta-feira. Você sabia, minha amiga, meu amigo, que Deus, o Todo-Poderoso, Ele não tem prazer em ver uma família desunida, em ver brigas, divisão, separação, maus tratos, abuso, violência, agressões, abandono. Essa família disfuncional, que se calhar você, não é, nasceu nela, porque a gente não escolhe, não é, aonde a gente nasce, na família que a gente nasce. Entretanto, você pode mudar a história da sua vida buscando o Todo-Poderoso. Talvez você, desde criança, foi traumatizada e o seu futuro tem sido comprometido pelos traumas que você traz consigo do passado. Muitas famílias são disfuncionais por causa disso. E ela vai passando de geração em geração exatamente porque foi o que ela recebeu. Nós só podemos dar para os nossos filhos aquilo que nós recebemos. Por isso, minha amiga, meu amigo, talvez a senhora esteja a passar uma maldição hereditária na sua família, de vícios, de maus tratos, de violência, de miséria. Talvez você é aquela pessoa que herdou maus hábitos, vícios dos seus familiares. Mas você pode colocar um ponto final nesse sofrimento. Hoje, quinta-feira, nós temos uma reunião dedicada para a família. Essa reunião não é uma reunião comum e não é mais uma reunião. É onde nós vamos libertar a sua família, é onde nós vamos determinar que haja paz na sua casa, é onde nós vamos determinar que o seu filho, que está longe, ele seja visitado pelo poder de Deus, aonde quer que ele esteja. E você que é mãe, preste bem atenção, você terá paz no seu coração quando você pensar no seu filho, que se calhar você nem sabe onde ele anda, se calhar ele nem responde às suas ligações e nem te atende e nem manda mensagem. Mas nós vamos determinar que os seus filhos sejam guardados. Hoje, quinta-feira, nós determinamos durante todo o dia, nas reuniões, que a sua família seja restaurada. Entretanto, às 19h30, nós temos a reunião da terapia do amor, onde nós tratamos da vida amorosa, do seu relacionamento. Inclusive, nós temos o testemunho do Oscar e da Catarina, e eles falam a respeito de como eles eram antes de conhecer o Senhor Jesus, como era a sua vida amorosa, os relacionamentos, como eles estavam. E agora você vai poder acompanhar um antes e um depois na vida desse casal, que serve de exemplo para a senhora, para o senhor, que está a passar por problemas semelhantes, não é? Você conhece pessoas que estão a passar por esses problemas? Preste atenção no testemunho deles.

0: acabei por ter um relacionamento que não deu certo. Nesse relacionamento eu dei tudo de mim. Eu sentia-me como se estivesse ali. A pessoa vinha quando queria e quando não queria era colocada de lado. Era assim na altura que eu me sentia. É como se eu não pudesse ir a lado nenhum. Eu estava ali e usada quando alguém entendesse que poderia. E depois sentia-me também que eu não poderia fazer nada. Digamos que eu não podia dar um passo para a esquerda, não podia falar com ninguém. Era assim na altura que eu me sentia. E esse relacionamento não foi para a frente. Acabamos por ter problemas e acabamos por separar-nos. E tudo isso pensando eu que estava tudo bem, não é? Que eu estava bem comigo mesma. Isso acabou por vir mais tarde, quando eu comecei um relacionamento com o meu marido.
1: Andei um ano, basicamente, a negar um bocadinho esse sentimento por ela. Mas depois de passado um ano, neste caso, já comecei a olhar para ela também, a aceitar aquele sentimento que estava a surgir dentro de mim por ela. Nos aproximámos, começámos também a conversar, a falar, pedi em namoro, ela aceitou, a gente começámos a namorar, estivemos a namorar, pronto, um ano e meio. Então aí decidi começar a falar com ela, conversar com ela de casamento, sobre casar, porque já era um ano e meio de namoro, já deu para conhecermos-nos bem e ver que realmente era isto que a gente queria. E então, quando eu comecei a falar de casamento, foi quando começou a haver problemas no nosso namoro, no nosso relacionamento.
0: Eu criei ali uma barreira, era meu namorado, mas ao mesmo tempo eu criei uma barreira, tu estás aí, eu estou aqui, não me vais magoar, é como se ele me fosse, se calhar, magoar ou entristecer de alguma forma. Então eu criei aquela barreira com aquilo que eu tinha passado. Aí é que eu percebi que eu trazia uma bagagem do passado e que se eu entrasse num relacionamento, num casamento, aquilo não ia dar certo. Eu não queria casar, eu dizia que não, aí eu já começava, já tínhamos muitas discussões e que até que acabou por eu dizer que não gostava dele, que já não gostava dele, que queria acabar o relacionamento e pus um fim ao namoro.
1: E eu não entendia o porquê de estar, neste caso, eu sabia, pronto, do relacionamento que ela teve anterior, mas eu não estava a entender o porquê, porque durante um ano e meio deu para mostrar a ela que, pronto, eu era uma pessoa totalmente diferente e que não estava ali para brincar com os sentimentos dela. Neste caso, a gente de tanto falar nisso e haver discussão, ela decidiu terminar o namoro comigo e estivemos, prontos, meio ano sem estar juntos, como namorados.
0: Nesse tempo que a gente teve separado, era uma das batalhas que eu tinha que vencer, porque aí reparei que, afinal, trazia uma bagagem, trazia complexos, e era uma coisa que me foi mostrada e eu vi que tinha que mudar. E nesse meio ano, não vou dizer que foi fácil, porque não é fácil, e nesse meio ano eu fui fazendo propósitos para poder mudar. E mesmo indo fazendo eu própria, contrariando aquilo que estava a sentir. Eu recebi o Espírito Santo, foi a maior alegria da minha vida, não me esqueço nesse dia. Foi algo que não dá para explicar, não, só quem passa é que percebe definitivamente o que é receber o Espírito Santo. É uma coisa que depois no dia a dia, que nós não é, vamos passando por lutas, por dificuldades, o Espírito Santo vai nos ajudando, o Espírito Santo vai nos alertando. Nós não deixamos de ter lutas por causa disso. Nós temos lutas, Só que o Espírito Santo nos alerta, nos ensina, nos mostra. E isso mostrou-se quando nós voltámos a namorar. Ele voltou-me a pedir em namoro. Eu aceitei, ele pediu-me em casamento. Então aí é que foi mesmo, digamos que aí foi a prova. E aí eu disse que sim, pronto, vamos casar. Eu queria realmente estar com ele, eu queria realmente casar com ele, formar uma família. E assim fizemos, casamos. Somos uma família feliz. Quando decidimos, vamos ter um bebê, não é? Vamos ter, decidimos.
1: Temos uma filha de 5 anos, pronto, e é a alegria da casa também. E pronto, está tudo a correr bem.
0: Todos os complexos que eu tinha no passado, de relacionamento mesmo, de problemas interiores que eu tinha, tudo foi passado. O que está no passado, está no passado. A gente lembra-se porque foi uma coisa que nós passamos. São situações da nossa vida e não dá para apagar da nossa memória. Mas o sentimento, sentimentos ruins, sentimento de complexos, tudo isso foi, é como se fosse apagado. É uma página em branco. Deus apagou. Nós, nas reuniões de família, nós lutamos pela nossa família, nós oramos sempre porque é algo importante, é algo que é uma coisa que nós devemos fazer constantemente. Mesmo nós estando bem, mesmo nós, a nossa família ser feliz, nós estarmos bem, é algo muito importante nós sempre lutarmos, nunca pararmos. Porque há sempre coisas que bem e vai, então convém nós estarmos sempre firmes com Deus e lutarmos junto de Deus. Abri o meu próprio negócio e é uma das situações que eu também, né, a gente luta, a gente faz os nossos propósitos e uma das coisas que eu reparo, né, porque eu ponho sempre Deus em primeiro lugar. Deus vai lá na frente e Deus abre as portas. Na nossa vida financeira, nós temos um carro abençoado, nós temos uma família abençoada, uma casa abençoada.
1: Agradeço a Deus por ter-te conhecido, és uma grande mulher, juntos temos feito uma vida que eu nunca imaginei ter, me completas, és uma verdadeira mulher de Deus, foi aquilo que eu exatamente tinha pedido a Deus e espero sempre, não é, que isso continue perpetuamente até a gente, pronto, chegar o dia que a gente parta deste mundo.
0: Agradeço a Deus por me ter ouvido, por me ter proporcionado um homem de Deus, de ter transformado. Agradeço a Deus pela oportunidade de termos tido uma filha. E é a maior alegria das nossas vidas. E acima de tudo, tu és a maior alegria, porque é contigo que eu casei e amo-te muito.
2: O testemunho do Sr. Oscar e da esposa é um ponto de partida para você que assiste a esse programa. Porque de que adianta você ter conhecimento de que Deus é grande, poderoso? É você mesmo que tem religião, você que tem uma igreja para frequentar, você é fiel na sua denominação, mas o seu casamento está em frangalhos, fracassos, em humilhações e vergonha. Dentro de casa, é um verdadeiro inferno. Se calhar você, quando sai de casa, põe um sorriso na cara. No trabalho, na família, ninguém se apercebe do que acontece dentro da sua casa. É uma farsa, não é? Não há felicidade, não há prazer, não há alegria. Inclusive, você está planeando o divórcio porque você já não aguenta mais nem ouvir a voz da sua esposa, nem ouvir a voz do seu marido. Só o cheiro e o perfume que você se lembra já dá em você asco. Não é? Você sente um asco quando você pensa naquela pessoa. Isso não está correto. Isto não está certo. Você não casou para ser infeliz. Pelo contrário, você planeava a felicidade, mas o seu mundo desabou. O seu mundo caiu para o chão, o seu casamento está em frangalhos, está em pedaços. Mas você pode recuperar, você pode mudar a sua história. O Oscar mais a esposa mudaram. Por que que você não pode? É ou não é verdade? Você vai mudar a sua história quando você focar o que é mais importante. Você. Você em Jesus e Jesus em você. O Espírito Santo, ouça, o Espírito Santo é a solução para todos os seus problemas. Hoje, na Terapia do Amor, nós vamos buscar o Espírito Santo. E você, que é solteiro, divorciado, viúvo, você que é uma pessoa que tem um casamento, um relacionamento, mas está mesmo mal, eu desafio você a mudar a sua história. Hoje, na Terapia do Amor.
3: Amar e ser amado é um dos principais sonhos de todos os seres humanos. Porém, a traição e o divórcio têm feito parte cada vez mais da vida dos portugueses. É no sentido de preservar os valores do casamento e da família que a Universal realiza às quintas-feiras a Terapia do Amor.
4: Os meus pais separaram-se, havia muitas infidelidades por parte do meu pai e violência doméstica. Minha mãe sofreu muito durante muitos anos. Eu fiquei muito desiludida. Muitas das vezes era eu que tinha que defender a minha mãe. Então isso o que é que fez com que eu me tornasse? Eu achava que a melhor defesa era o ataque. Então eu era uma pessoa muito agressiva na forma de falar, na forma de estar.
5: Eu conheci a Liliana, nós namorámos, tivemos um namoro normal e a partir do momento em que casámos é que começámos a ter problemas. Tínhamos um ambiente familiar bastante pesado. A Liliana era controladora, era mandona, não aceitava a minha opinião, portanto ela tinha de ter sempre razão e isso foi-nos causando alguns problemas durante o nosso casamento.
4: Eu era muito fria, eu tinha sempre que ter razão em tudo.
5: Eu ia pensar que era uma relação que não tinha futuro. Inclusive, passado uns anos, acabámos mesmo por nos separar e por ir cada um para o seu lado.
4: O pastor foi importante, aconselhou-me.
5: Eu ia à casa ver os nossos filhos e eu comecei a notar uma diferença na Liliana. Diferença mesmo na forma de agir, na forma de falar comigo, na forma do trato com os meus filhos. E eu, por perceber que havia também muitas coisas em mim que não estavam bem, decidi falar com ela, tentarmos reatar o nosso casamento e pronto, decidi ir junto com ela para a igreja.
4: Antes nós não nos entendíamos, eu queria ser sempre superior a ele. Hoje não, hoje nós caminhamos juntos, hoje nós entendemos-nos. Hoje o meu casamento não tem nada a ver com o casamento de antigamente.
3: Para si que sofre com problemas conjugais ou na sua família, venha participar numa das reuniões.
2: Nós vamos falar com o pastor Flávio, que está na Central SOS aqui na Ilha da Madeira, onde ele tem ali nomes de pessoas que nos têm ligado. Inclusive, você que assiste esse programa, você pode pegar o seu telefone agora e ligar na Central SOS. Nós temos ali pastores, esposas, homens e mulheres de Deus disponíveis para poder te atender. 218-368-008. Não é, pastor Flávio?
6: Muito bom dia, bispo. Bom dia a todos que nos acompanham neste momento. Nós estamos aqui na central de atendimento aqui na Ilha da Madeira e estamos à disposição de todas as pessoas que nos acompanham e que estão a passar por situações difíceis, que precisam de força, precisam de ajuda em oração. Várias pessoas já têm ligado e têm sido ajudadas, têm desabafado, têm recebido oração e, através desse poder da oração, têm sido ajudadas, como, por exemplo, a Érica, que nos ligou do Porto. Ela pede oração porque tem problemas financeiros, o valor da renda que ela tem é muito alto, o que faz com que não tenham quase dinheiro para comprar comida. A Rosa Simões, que nos ligou da Mercês, ela pede oração pela vida financeira das netas, a Marta e a Rita, e também pela área da saúde do seu companheiro, o Lionel Dias, que também tem problemas do coração. Já foram orientados, já receberam oração, já foram ajudados também, como também a Natália Fernandes, que nos ligou lá de Braga. Ela pede oração pelo filho, que já faltou algumas vezes à escola, e os professores não estão a aceitar a justificação. Ela pede oração para que não seja acionado o Tribunal de Menores. Estas e outras situações têm sido situações que as pessoas enfrentam e que se veem sozinhas diante delas sem saber o que fazer, mas nada melhor do que o poder da intercessão da oração, que faz a mão de Deus se mover em favor de todos aqueles que buscam. E você, se está assistindo neste momento, está a passar por uma situação assim também difícil, você se vê sozinho e sem saber o que fazer, você pode ligar para nós agora, nós vamos lhe ouvir, vamos lhe orientar, vamos orar por você. 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
2: Obrigado, Pastor Flávio, e também a todos os voluntários. O desafio agora é feito com você que deseja mudar a sua história de vida. Hoje, quinta-feira, teremos a Terapia do Amor. Aqui no Cenáculo do Funchal, você pode participar. Eu e a minha esposa Sandra, nós vamos te ajudar, nós vamos te orientar, nós vamos comprar o seu problema e vamos com você e vamos te orientar, juntos até o fim, para que você possa superar as suas expectativas, alcançar os seus objetivos e realizar o seu sonho de ser feliz na vida amorosa. Hoje, quinta-feira, 19h30, aqui no Cenáculo do Funchal. Tá bem? Rua Doutor Brito Câmara, 32, de frente à Rotunda dos Bombeiros Sapadores do Funchal. Você encontra aqui o Cenáculo. Deus abençoe a si e a sua família nessa quinta-feira. Voltaremos amanhã nesse mesmo horário. Fique bem e até lá.
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1: Continuação de um ótimo dia, que Deus abençoe poderosamente a sua quinta-feira, hoje, dia 11 de junho. Eu tenho a certeza que esse dia será para todos os nossos amigos uma bênção. O nosso nome é Pastor Josué Miranda, estaremos juntos nos próximos minutos no programa diário, o programa Factos Impossíveis. Você vai entender que, de facto, para Deus não há casos que sejam de difícil resolução. Deus pode todas as coisas, inclusive mudar essa situação difícil na qual você se encontra. Por isso que é importante você levantar a cabeça e ficar conosco até o final do nosso programa para você entender o que precisa ser feito para mudar o rumo, para mudar a sua história. Inclusive, eu já quero começar o nosso programa da melhor maneira, que é falando, compartilhando consigo a mensagem do Pão Nosso para 365 dias. Essa mensagem que diariamente vem ao ar, que é a palavra de Deus. E de uma forma concreta, de uma forma, digamos assim, direta, nós sempre pontuamos, né, um versículo e um conselho para que você possa aplicar no seu dia. E hoje eu quero compartilhar consigo o que escrito está lá em 1 Samuel, capítulo 17, 45, quando Davi enfrenta Golias, e justamente diante de um problema, de uma situação, humanamente falando, era desigual, porque o Golias tinha muito mais força, muita mais condição, tinha muito mais estatura, era um guerreiro exímio, já Davi era um pastor de ovelhas, mas com uma fé maior do que aquele gigante. E por isso que aquele gigante caiu. E veja como que ele enfrentou o problema dele. Falou assim: eu, porém, vou contra ti em nome do Senhor dos Exércitos, o Deus dos Exércitos de Israel, a quem tu tens afrontado. Ou seja, Davi não enfrentou o seu problema na força do braço dele. Eu sei que existem muitas pessoas que me ouvem agora que estão frustradas. E frustradas exatamente porque têm lutado com a força do seu braço. Você tem tentado manter o seu relacionamento, o seu casamento na força do seu braço. Você já fez de tudo para tentar segurar o seu marido, para tentar segurar esse relacionamento. Você já se sujeitou até a coisas que você se arrepende de ter sujeitado. E a verdade é que isso não agregou, não ajudou, não melhorou em nada. Existem pessoas que têm, na força do seu braço, tentado construir, empreender, mas também tão pouco têm surtido efeito, têm trazido algum resultado prático. Faça o que Davi fez. Enfrente essa luta com a ajuda de Deus. Recorra à sua fé, meu amigo, minha amiga. Porque quando você recorre à fé, então você pode contar com a ajuda do Todo-Poderoso. Faça isso nessa quinta-feira, faça isso, e você vai ver que as coisas vão começar a avançar e esse gigante, esse problema, ele irá cair por terra. Inclusive, eu quero agora ouvir esse intervalo, acompanhar com todos vocês, porque fala exatamente dessa reunião que nós vamos ter já nesse próximo sábado, que tem a ver com isso. Quando nós trazemos Deus para a cena e através da nossa fé e do poder de Deus, aquilo que era impossível, então acontece.
2: Sábado, o jejum coletivo para vencer as castas malignas. Em certa ocasião, levaram até aos discípulos de Jesus um jovem que, além do lunático, era mudo e surdo. Aquele caso parecia ser uma causa impossível, pois nem mesmo os discípulos do Mestre conseguiram resolver. Mestre, trouxe-te o meu filho, que tem um espírito mudo. E ele espuma e range os dentes e vai definhando. E eu disse aos teus discípulos que o expulsassem, porém não conseguiram. Jesus, além de curar aquele jovem, revelou que estava por trás daquela causa impossível. Esta casta não pode sair com coisa alguma. a não ser com oração e jejum. Por trás de toda a causa impossível, existe sempre uma casta maligna, cuja única forma de vencê-la é através da força de um jejum. Sábado, o jejum coletivo para vencer as castas malignas. Traga por escrito o problema que não tem conseguido resolver e, em jejum, vamos apresentá-lo a Deus. O jejum coletivo é a última porta. Jejum das causas impossíveis.
1: Muito bem, olha, estamos aqui com a dona Lina Teles, ela que teve também uma experiência participando aos sábados no jejum coletivo.
3: Usei, foi no jejum de sábado e fui lutando sempre. Eu tive 2 anos a fio a lutar sempre pela mesma causa. Não desisti até vencer, porque eu tinha uma dívida de 124 mil euros. Esses 124 mil euros foi contribuído por uma... Eu tinha uma fábrica de confecções e por bruxaria que fizeram, datearam dentro da loja, e tive que encerrar a loja e fiquei contribuído a essa dívida. Então aí eu lutava para pagar e nunca chegava a pagar a dívida. Era impossível.
1: Quer dizer, tudo, né, o que a senhora pôde fazer, a senhora fez. Mas era uma situação impossível. A senhora reconhece isso?
3: Sim, reconheço, porque eu pagava milhares de euros e nunca aparecia a dívida paga, nunca aparecia. Cada vez mais aumentava, porque era 72 mil euros e passou a 124 mil euros. E ia já com 18 anos. 18 anos e eu não conseguia pagar. A partir do momento que eu usei a fé nas causas impossíveis...
1: A senhora se revoltou contra essa situação?
3: Eu revoltei-me com a situação e eu não aceitei, porque...
1: Não era justo,
3: bruxaria,
1: não é?
3: A bruxaria não é de Deus e não era justo ter uma dívida que não fui eu a contribuí-la. Uhum. Então, como eu lutei nas causas impossíveis, no jejum de sábado, e consegui pagar essa dívida. Fiquei livre dessa dívida.
1: Está livre.
3: Estou livre.
1: Deus fez o impossível acontecer.
3: Sim, senhor.
1: Pois é, por isso que essa reunião do sábado, ela é pensada especialmente em pessoas que têm atravessado, têm enfrentado problemas de impossível resolução. E quando o problema é desse calibre, só existe um passo a ser dado. É recorrer à arma milenar, à arma que tem já séculos, que é a oração e o jejum. O próprio Senhor Jesus falou que existem casos, problemas que só são resolvidos através da oração e do jejum. Por isso que essa reunião, que só ocorre aos sábados, num horário exclusivo, o das 7h30 da manhã, é uma reunião que tem gerado tanto impacto, tanto testemunho, tanta transformação, porque de facto, o jejum e a oração têm poder no mundo espiritual. O jejum e a oração movem a mão de Deus. Então, não importa qual é o tamanho do seu problema, a situação que você enfrenta, não importa qual é, sabe, a sua condição, tampouco a sua religião. Importa o seguinte: você está cansado, você não aguenta mais, você está, sabe, sem força, sem disposição para continuar na situação na qual você está. Você já gastou recursos, você já procurou em vários lugares, bateu em muitas portas, a resposta não veio, a resposta não chegou. Então, neste sábado, você vai estar conosco nessa reunião que vai ficar marcada na história da sua vida. Inclusive, eu já quero disponibilizar para todos os que nos ouvem essa linha, a central SOS Espiritual. E você pode ligar através do número 218-368-008. 218-368-008 é um número que você pode ligar agora, neste exato momento, para falar então com um dos nossos atendentes, deixar o seu pedido de ajuda, o seu pedido de orientação. Nós já temos uma equipa pronta e preparada para lhe ouvir, para lhe ajudar, para lhe orientar.
2: Telefonar a alguém é um gesto que tem se tornado tão fácil e simples que chega a ser estranho como alguém pode levar tanto tempo a ligar para a linha SOS. 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Claro que se quiser informações sobre moradas ou outros assuntos relacionados à Igreja Universal, é através desta linha que será esclarecida. 218-368-008. Este é o número que pode e deve ligar. 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
1: Muito bem, nós vamos então agora ouvir essa magnífica história da Dona Maria Conceição, ela que carrega uma história fortíssima e que ela vai compartilhar com todos, porque essa história com certeza vai agregar muito na sua vida. Vamos ouvir com muita atenção e já retornaremos para dar sequência ao nosso programa.
4: Os problemas já começaram aí logo que eu casei, porque o meu marido era muito, muito ausente, não estava presente comigo, saía muito. Passado pouco tempo do casamento, ele já começou a querer sair com amigos, não me dava aquela atenção quando casámos. Depois eu tive o meu primeiro filho, eu pensando que ia resultar, que ele se ia prender mais por causa do filho, não. Continuou na mesma, aqueles problemas. Depois tive o segundo filho, também não resultou. Ele era sempre fora, bebia, chegava à casa tarde. Sentia-me muito triste, não dormia. Deitava-me e não conseguia dormir, saía da cama, vinha para a sala, andava na casa e não conseguia dormir. Quando me deitava, tinha pesadelos, tinha muitos pesadelos, que eu tinha um peso em cima de mim, que não sabia de onde era aquele peso, nem me podia mexer, com tanto peso que eu tinha em cima de mim. Eu não conseguia descansar. E de manhã, quando me levantava, cansada, e o inferno continuava. E eu dizia, eu não dormi, eu não consigo dormir. E o meu marido dizia, não dormes porque não queres. E eu ficava sempre presa com os filhos. Foram crescendo, quando eles foram já grandes, a atingir a maioridade, eles viveram aquele trauma do pai, e mesmo assim o pai sempre a beber. Sempre a beber. E depois eles eram grandes e já se debatiam com o pai, porque o pai queria impor alguma coisa com eles, mas já não tinham aquele respeito. Começavam, olha para ti, olha como tu vens para casa, estás agora a dar uma de grande e tu é que devias de nos ensinar e não ensinaste. Aquelas brigas assim. Eu, muito revoltada com aquilo, usava a minha força do braço, não é? E me enervava, gritava, batia com portas, eu não sabia lidar com aquilo, depois eram os filhos contra mim e eu contra eles, depois o pai metia-se, eu metia-me ao meio, o pai queria bater nos filhos, eu metia-me ao meio, ainda levava eu, era um inferno. Não era feliz com aquelas discussões, a ponto de chamar até a polícia. Foi sempre assim aquela vida, eu fugia de casa, vinha para a rua, deixava-os em casa, vinha para a rua. Chegava à casa, eles ainda estavam naquilo que eu vivi assim anos, naquela situação. E eu cheguei à igreja por um convite de um filho meu, que ele me convidou para ir.

0: voltado de Espanha que lhe faltaram com o pagamento, não é? E ele saiu, veio-se embora, veio para casa, sem emprego. Passou na Igreja Universal e viu lá, centro de ajuda. E ele, vou entrar que aqui eu vou arranjar emprego. Ele. E entrou. Entrou, falou com o pastor e viu que aquilo era uma igreja. Falou com o pastor e ele aí começou a ir. E ele me disse, mãe, anda à igreja, tu vais ver que vais gostar, tu vais gostar, anda lá comigo. E falei com o pastor, que estava lá nessa época, e o pastor me disse, você não viu já mudanças no seu filho? E eu disse, sim, eu vi. Aquilo me chamou tanto a atenção, que eu comecei a ir à igreja, comecei a ter uma sede de lá ir. O pastor me orientava. E me dizia para orar com eles, para usar a minha fé, que tudo ia mudar, tudo se ia transformar. E eu fui ouvindo a palavra de Deus. E aí eu vi que o problema era meu. Era meu de não saber lidar com aquela situação. Em vez de acalmar, eu fervia. Eu deixava a água botar fora. Quando eu percebi que o Espírito Santo tinha que entrar dentro de mim, eu buscava, eu orava de noite, de dia, em tudo que eu estava em casa, na igreja. Eu recebi o Espírito Santo numa quarta-feira na igreja, à noite, na busca do Espírito Santo, e eu vi a certeza. Profundamente a certeza que eu recebi o Espírito Santo. Eu senti uma alegria, uma transformação. O meu interior parece que até me saía. Eu senti o que nunca tinha. Aquela tristeza já não tinha mais. Foi uma coisa, não tem explicação. Hoje estou bem, hoje estou feliz. Consigo reconciliar-me com a família. Tenho boas visões para a família e eles também têm comigo. Estão muito bem. O que me convidou para ir, ele hoje está em Espanha outra vez. Mas ele está bem, tem a sua esposa, tem outro filho que é o mais novo, esse vai sempre comigo à igreja. A Igreja Universal para mim são três coisas: é uma escola, é uma clínica, é uma igreja. Onde a gente se cura, onde a gente se liberta e ouve a palavra de Deus, que é o mais importante, é a nossa cura com a palavra dele.
1: Sete motivos para vir aos sábados. Primeiro motivo: e abençoou Deus o sétimo dia. Segundo motivo: Jesus é o Senhor do sábado. Terceiro motivo: os milagres que Jesus realizou foram no sábado. Quarto motivo: assim diz o Senhor Deus, a porta do átrio interior que dá para o Oriente estará fechada durante 6 dias, que são de trabalho. Mas no dia de sábado, ela se abrirá. Quinto motivo: Jesus disse, mas essa casta de demônios não se expulsa senão pela oração e pelo jejum. Sexto motivo: Jesus contrariou a tradição. Enquanto todos descansavam no sábado, ele trabalhava. Sétimo motivo: sábado é o sétimo dia da semana. Sete é o número de Deus, pois é o número da perfeição. Venha neste sábado para o jejum coletivo.
2: Contra factos não existem argumentos, e é magnífico quando nós tomamos conhecimento de histórias como essa da Dona Maria Conceição. São histórias que de facto comprovam o poder de Deus, comprovam a materialização da palavra do Altíssimo. A palavra tem que se cumprir. Se ele prometeu, se ela foi escrita, é porque Deus quer que essa palavra se cumpra na sua vida. Não que você tenha apenas conhecimento, mas para que você possa ver os frutos, der

essa palavra manifestos na sua casa, na sua família, no seu interior. Veja que a Dona Maria Conceição, ela alcançou uma transformação que é a mais importante, de dentro para fora. Talvez você é uma pessoa sem paz, sem alento, sem força, sem esperança. Para si, um dia menos um dia, tudo tem sido cinzento, você não encontra mais razão para viver, razão para existir. Amigo, amiga, alegre-se, porque através desse programa está a chegar precisamente a solução para os seus problemas. E sábado você poderá então estar conosco, Rua Doutor Brito Câmara, número 32, em frente à rotunda dos Bombeiros Sapadores, aqui no Funchal, pelas 7h30 da manhã. Claro, hoje você pode procurar a Igreja Universal mais próxima de si. Se você é aqui do Funchal, você pode nos procurar aqui pelas 7h30, 10, 15, 19h30, hoje, quinta-feira, Terapia do Amor, principalmente no horário das 19h30, onde o seu bispo estará junto com a Dona Sandra, ministrando, né, dando ali uma orientação a todos os casais, como também a todos os solteiros. Mas sábado teremos então essa reunião de voto sagrado, de jejum, que vai mudar a sua história. Tá bom? Quero dedicar a todos essa linda canção. Nos despedimos por aqui, voltaremos amanhã nesse mesmo horário. Forte abraço, até lá.

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1: Hoje, pelas 4h30 da tarde, acontece a cerimónia de condecorações por ocasião do Dia de Portugal de Camões e das Comunidades Portuguesas no Palácio de São Lourenço. Serão homenageados pelo Presidente da República António José Seguro, o ator, encenador e produtor Eduardo Luís, a Banda Municipal de Santana e o Centro da Mãe, Associação de Solidariedade Social, pelo contributo prestado à comunidade madeirense. O Conservatório da Madeira e a Universidade Nova, através da Faculdade de Ciências Sociais e Humanas do Centro de Estudos em Música, reforçam a investigação artística e musicológica na região. O protocolo estabelecido com o CESEM fortalece esta Academia Madeirense e impulsiona os projetos de investigação, formação avançada e produção de conhecimento sobre a cultura musical.
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0: Hoje é um novo dia. No ar, Andréia Alves. Bom dia! Que bom é começar o dia consigo desse lado. Convosco, Andréia Alves. E começar de novo.
1: A continuar nestes últimos dois dias de semana, a trabalhar depois de uma quarta-feira, friadinho, espero que tenha sido ótima, que tenham aproveitado para fazer uma praiazinha ou até descansar. Boa quinta-feira, bom dia a todos. Estão comigo, Andréia Alves, até às 10.

foi com Terra da Maria que abrimos esta manhã de quinta-feira. Vamos continuar. Temos agora Dengás com Longe. Vamos ouvir ainda Plutónio com Vergonha na Cara.

0: É descendentes com carta de despedida. Hoje em dia já não há cartas antes de despedir de ninguém nem de nada. É mesmo um SMS. Vamos lá então aos destaques que marcam este 11 de junho, quinta-feira.
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0: Começamos pelos destaques do Jornal da Madeira. A Ponta do Sol investe 300 mil euros nas praias. Temos ainda condecorações, reconhecem mérito cultural e social na Ponta do Sol. E Santana, temos ainda lã das Tosquias, saem de saída do mercado regional. Temos ainda São Vicente, paga 150 mil por assessoria jurídica. Já no Diário de Notícias, Diário transforma o Largo da Restauração na Praça do Mundial. O Funchal mantém proibições, mas cria exceções nos ALs. E temos o PSD Madeira defende partilha no domínio público e marítimo com República. Temos ainda no Correio da Manhã, Uber de droga, com vida de luxo e graças a clientes vivos. Temos ainda irmãos abandonados, retirados à avó. E no Jornal de Notícias, nova prestação obriga jovens deficientes ou com cancro a trabalhar socialmente. São alguns dos destaques que encontramos neste 11 de junho nas bancas. Seguimos agora com Agir Quando Cais. Vamos ouvir ainda Memória, de André Achero e André Mauzinho.

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Hoje, quinta-feira, dia 11 de junho, o tempo é com Alberto Oculista e temos céu, em geral, pouco nublado, apresentando períodos de maior nebulosidade na vertente norte da Ilha da Madeira. E teremos hoje um dia com uma subidinha de temperatura. Quanto às máximas, temos 21 para a Ponta do Sol e Machico, 22 para a Ribeira Brava, 24 para Câmara de Lobos e São Vicente, 25 para o Funchal, 19 para Santana e temos 20 para o Porto Nis e Ilha do Porto Santo. O tempo é com Alberto Oculista. Leves no preço, precisos na visão. Estamos precisamente agora a 9 minutos das 8 da manhã. Vamos ouvir ainda Tu na Tua e Eu na Minha. Temos ainda Saudade. E são estas que fecham a hora 7 desta manhã de quinta-feira.

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Já passam 4 minutos das 8 da manhã deste início, quase, podemos dizer assim, de semana, visto que é curtinha, a meio da semana com uma quarta-feira feriado, parece que a semana só está a começar agora. Pelo menos é a sensação que eu tenho. É como se fosse segunda hoje. E oxalá que fosse, que assim só trabalharíamos 2 dias e já íamos de fim de semana. Isso é que era de valor. Estamos com um move, é de Adam Portnoy. Vamos continuar neste ritmo. Temos agora Before You Leave, é de Alex Ram. Daqui a pouco temos Dilash e Plutónio com Alô, e temos Blaia com Vem na Vibe. Espero que estejam numa vibe boa para esta quinta-feira.

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1: 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Carneiro, de 21 de março a 19 de abril.
2: Carneiro, no amor, um momento de ternura inesperado hoje. Muda o tom do dia inteiro. Nas finanças, uma decisão que parecia urgente pode esperar mais um dia. O prazo real é mais longo. No campo espiritual, a energia de hoje pede movimento, não reflexão. Mova o corpo e a cabeça acompanha. Dica do dia: às vezes, a solução está nas pernas, não na cabeça. Números da sorte: 14, 52 e 88.
1: Touro, de 20 de abril a 20 de maio.
2: Touro, no amor, se está solteiro, a pessoa que aparece sem drama pode ser exatamente o que procurava. Nas finanças, um serviço que paga e esqueceu está a drenar o orçamento. Verifique hoje. No campo espiritual, se hoje acordou sem vontade de nada, não force. Há dias que pedem pausa, não produção. Dica do dia: descansar é parte do percurso, não uma interrupção. Números da sorte: 6, 39 e 77.
1: Gêmeos, de 21 de maio a 20 de junho.
2: Gêmeos, no amor, o seu par diz algo hoje que o surpreende pela sinceridade. Não responda logo, pense. Nas finanças, uma parceria criativa pode render mais do que uma aposta a solo. Considere. No campo espiritual, a clareza de hoje é rara. Use-a para tomar uma decisão que tenha adiado. Dica do dia: a clareza não espera. Age quando aparece. Números da sorte: 19, 47 e 83.
1: Caranguejo, de 21 de junho a 22 de julho.
2: Caranguejo, no amor, estar presente sem resolver nada é às vezes o gesto mais profundo. Nas finanças, um valor que ficou por cobrar merece uma mensagem direta hoje. No campo espiritual, se a motivação está baixa, não se julgue, recarregue. Até o mar recua antes de avançar. Dica do dia: recuar para ganhar impulso não é fraqueza, é tática. Números da sorte: 3, 28 e 64.
1: Leão, de 23 de julho a 22 de agosto.
2: Leão, no amor, se está solteiro, o que atrai hoje não é o que mostra, é o que deixa adivinhar. Nas finanças, um projeto criativo começa a chamar a atenção de quem pode fazê-lo crescer. No campo espiritual, há quem tente diminuir o que faz com comparações. O seu caminho não tem concorrência. Dica do dia: comparar percursos diferentes é medir o mar com uma régua. Números da sorte: 22, 57 e 91.
1: Virgem, de 23 de agosto a 22 de setembro.
2: Virgem, no amor, uma imperfeição partilhada hoje cria mais cumplicidade do que qualquer perfeição. Nas finanças, o plano está pronto. O que falta é o primeiro passo. Deu hoje, mesmo que pequeno. No campo espiritual, se hoje sente que não avançou, repare bem. Avançou mais do que pensa. Você só não viu. Dica do dia: o progresso invisível também conta. Números da sorte: 9, 41 e 79.
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0: Barra com Era Uma Vez. Vamos lá então fazer uma pausa na música para sabermos alguns dos destaques que marcam este 11 de junho.
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0: Vamos lá então aos destaques do Jornal da Madeira. São Vicente paga 150 mil por assessoria jurídica. Temos ainda a Madeira aperta regras na fisioterapia e reabilitação. Reforma em Bruxelas ameaça regiões ultraperiféricas. Temos ainda como segundo maior destaque, Ponta do Sol investe 300 mil euros nas praias. Já no Diário de Notícias, o Funchal mantém proibições, mas cria exceções no alojamento local. O Diário transforma o Largo da Restauração na Praça do Mundial e temos ainda o reconhecimento é fundamental. Eduardo Luiz, da Banda Municipal de Santana e Centro da Mãe, mostra-se emocionado pelas insígnias que vão receber hoje na Madeira pelas mãos do Presidente da República. Dando um saltinho até os destaques nacionais, Uber da droga com vida de luxo graças a clientes VIPs. Temos ainda irmãos abandonados e retirados à avó. Já no Jornal de Notícias, nova prestação obriga jovens deficientes com cancro a trabalhar social. A trabalho social, assim é que é. São alguns dos destaques que marcam esta quinta-feira.
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Em número 6, quinta-feira, 11 de junho, estamos agora a 7 minutos das 9 da manhã. Vamos abrir daqui a pouco, não tarda nada, a hora 8 e última desta manhã de quinta-feira, quase como se fosse uma segunda-feira. Era bom, não era? Não, está bom assim. Quinta-feira está ótimo. Vamos ouvir agora Desilusão com Landrick e Time. São estas que fecham estes últimos minutinhos desta manhã de hora 8 desta quinta-feira. Yeah.

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E agora temos Stromae com Papa Utaí, um som africano também a nos passar por cá nesta manhã, meia hora, credo, 45 minutos desta manhã de quinta-feira. Daqui a pouco temos Vizinhos com o Pôr do Sol, temos os Gama, temos ainda Evandro e Julinho KPSD. Bom dia, boa quinta-feira e bom regresso ao trabalho depois de uma quarta feriado.

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0: É Never Gonna Dance Again. Estamos a 12 minutos das 10 da manhã. Vamos lá então fazer mais uma revisão pela meteorologia para o dia de hoje, quinta-feira. Espero que o vosso fim de semana tenha corrido bem. O vosso fim de semana nada, o vosso feriado. É a sensação que hoje é segunda-feira. É verdade, parece. Mas não é quinta. É só mais dois diazinhos hoje, ainda está a começar. É o dia de hoje e o dia de amanhã. Voltamos lá então a mais um fim de semana. Dizem que as temperaturas hoje serão muito quentes. E para vos ajudar a saber como é que estará o tempo, é agora, para o dia de hoje, 11 de junho. E o tempo é uma oferta da Alberto Oculista, leves no preço, precisos na visão, e temos hoje céu geralmente pouco nublado, apresentando períodos de maior nubosidade na vertente norte da Madeira. Até meio da manhã, e teremos hoje uma pequena subida de temperatura máxima. Quanto às máximas, temos então 21 para a Ponta do Sol e Machico, 22 para a Ribeira Brava, máxima de 24 para a Câmara de Lobos e São Vicente, 25 para o Funchal, 19 para Santana e 20 para o Porto Nis e Ilha do Porto Santo. 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E chegamos ao final de mais uma manhã.
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0: Na companhia do Começar de Novo, eu regresso amanhã, sexta-feira, às 7h30. Bom dia e bom 11 de junho.

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Ora, viva, muito bom dia, bem-vindos a esta edição de quinta-feira, dia 11 de junho. Espero que tenha passado bem o feriado do dia de ontem, dia de Portugal, de Camões e das comunidades portuguesas. Temos para já a gente na Rádio Palmeira e também na Rádio Zarco até ao meio-dia. Eu sou o Walter Costa, desejo de continuação de uma excelente semana, bom final de manhã. Já não falta muito também para o seu almoço ao som da melhor música, que começa agora na sua rádio com o seu GMT. Bom dia, boa semana!

0: Nesta edição de quinta-feira, olhamos entretanto a previsão do estado do tempo para o dia de hoje, ainda de 11 de julho. Céu em geral pouco nublado, apresentando períodos de maior nubosidade nas vertentes norte da Ilha da Madeira até o fim desta manhã de hoje. Vento fraco a moderado de norte-nordeste, por vezes forte nos extremos leste e oeste da Ilha da Madeira, também nas terras altas até o fim desta manhã. E na subida da temperatura, em especial da máxima, é assim que se apresenta o arquipélago nesta quinta. Faça uma ótima viagem, se vai na estrada, está muitíssimo bem com a sua Rádio Palmeira e com a sua Rádio Zarco. GMT até ao meio-dia.
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meio-dia nesta viagem de hoje, de quinta-feira. Estamos aí com um fim de semana que já não falta muito. Tivemos ontem o feriado de Portugal, de Camões e das comunidades. Espero que tenha passado bem o seu feriado. Temos a melhor música sempre para levar até si, também através da internet em rmadeira.pt.

0: As últimas a caminho do meio-dia nesta edição do seu GMT. Voltamos a marcar encontro amanhã neste mesmo horário. Até lá, fique bem. Continuação de uma boa quinta-feira e, claro, uma boa semana.
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0: Vamos agora à oração do meio-dia.
1: Senhor nosso Deus e nosso Pai, nós entramos em oração agora que são meio-dia aqui na Ilha da Madeira. E eu peço a Tua proteção para todos aqueles que participam desta oração. Senhor Jesus, envia o Teu poder agora em cada pessoa.

cada vida, cada alma, que nesse momento ora conosco. Desperta nessa pessoa a fé, a força, a vontade de viver. Não permita, Senhor Jesus, que esta senhora, que este senhor, se entregue ao sofrimento, que é grande, é verdade, mas o Senhor é maior. O Senhor é o Deus Criador dos céus e da terra. Está escrito na Santa Palavra que, para Deus, não haverá impossíveis em todas as coisas, porque o Senhor é o Deus do impossível. Por isso, Senhor Jesus, envia agora o teu poder, envia agora a tua luz, envia agora a tua unção, envia agora para que essa pessoa se levante, para que eleve essa pessoa desse sofrimento e dessa dor. Eu oro, meu Pai, por todas as famílias madeirenses. Eu peço que o Senhor consagre este copo com água, de maneira que todos que agora, todos nós, ao bebermos desta água, recebamos a paz e a luz que vem do Senhor. Beba, meu amigo, minha amiga, receba a paz, receba a luz. Graças a Deus. Eu ofereço a todos meus amigos ouvintes essa canção muito bonita. E daqui a pouco nós voltamos com o nosso programa Ponto de Luz.

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1: Zodinou, teve outra separação. O senhor que se juntou, separou, se juntou de novo com a senhora, ela te traiu? Você se casou com um homem que a princípio era bom e depois ficou mal? Você descobriu que ele tem um vício das drogas? Você descobriu que a senhora, ela é alcoólatra? O seu casamento já se acabou? Os seus filhos são rebeldes, desobedientes? Eram bons filhos, eram seus amigos? E de repente viraram a cabeça por causa das más amizades? E dentro da sua casa hoje é um pedacinho do inferno. Desculpa falar dessa forma, mas não existe como descrever um ambiente dentro da casa de muitas pessoas aonde existe maus tratos, abusos, porradas, violência, gritos, desrespeito, mentira, música alta, batucada, não é? Existe de tudo e mais alguma coisa de ruim na sua casa que às vezes não lhe apetece nem ficar em casa. Você já pensou em mudar de casa? Você já pensou em trocar as fechaduras? Você já pensou em vender tudo que você tem e sumir, desaparecer? É ou não é verdade? Mas olha, isso não vai resolver seu problema não, hein? O que vai resolver seu problema é você receber o Espírito de Deus na sua vida. E é por isso que nós vamos agora ouvir o testemunho da Dona Fátima, porque ela desmaiava, tinha convulsões, ouvia vozes, os espíritos perturbavam a cabeça dela, muitas doenças, pensamentos suicídios, enfim, uma infelicidade. Vida sentimental destruída, mas ela se libertou. Hoje ela é cheia do Espírito Santo. Hoje Deus é com ela, porque ela é com Deus. Vamos ouvir o testemunho da Dona Fátima.
2: Via vultos, ouvia vozes, e ouvia a chamar para mim, vinha abrir a porta, não via ninguém. Eu pensava dar cabo da minha vida, e eu aos 15 anos fui vítima de um bruxedo da parte de uma ex-namorada do meu marido. O meu maior problema foi porque eu nunca poderia andar sozinha, porque desmaiava, via vultos, ouvia vozes. Eu era direcionada por essas vozes porque sentia que a minha cabeça ia arrebentar se eu não fizesse aquilo. Eu era comandada por isso, por essas vozes. E então eu desmaiava. Aparecia doenças que os médicos não sabiam dar explicação. Não tinham como. Ficava anémica, assim do nada. Ficava doente de cama, não conseguia trabalhar, não tinha forças, ficava prostrada mesmo numa cama. Quando ficava um mês de baixa, ninguém sabia, os médicos vinham a casa, viam o que é que eu tinha, e eles receitavam algo, mas foi quando mais tarde começou-me a dar as convulsões, chamadas convulsões, de formas diferentes, no trabalho, chegaram-me a levar para o hospital, para me segurar, que ninguém me segurava, não sabiam o que eu tinha, até que levaram para a psiquiatria, porque diziam que era epilepsia. Então, andei durante anos a tomar essa medicação, a seguir no psiquiatra. Eu fazia coisas que não me lembrava. Eu fazia, diziam que eu que arrebentava com tudo, que era preciso me segurar, muita gente me segurar, e eu não me lembrava. Inclusive, de uma vez, o médico estava todo, a bata dele estava toda rasgada, assim, sem botões. Senhor, tinha sido eu. Eu, sim, mas eu não sabia. Então, acontecia essas coisas em casa, e eu ouvia a chamar para mim, vinha abrir a porta, não via ninguém. E cada vez mais que eu tinha essas ditas crises, apareceu uma enfermidade. Ou seja, foi quando, depois, me apareceu, após o casamento, que era bebê, me apareceu um

dia. O que é que sentes? Eu dizia que sentia como se tivesse um punhal cravado no meu peito, porque era mesmo no peito. Então os médicos olhavam uns para os outros, repetia todos os exames e, dada a altura, diziam: está aqui outra vez, está a aparecer outra vez. Mas eu já não me queixava à família, já não dizia o que sentia, só sentiam em mim muita tristeza, vontade de morrer, que eu já não tinha, eu só queria morrer, porque não via que nada dava certo, ou seja, nem médicos, nem tratamentos, nada. Correram bruxos, correram tudo e nada dava certo. Minha família toda sofria, porque eu vivia a morrer, morro hoje, morro amanhã, morro depois, eu dizia, morro amanhã, morro depois, mas nunca morro. Eu dizia, nem morrer, eu consigo morrer. Porque numa das operações, um dos médicos disse que eu era a morta-viva. Porque eu tinha estado morta, pelos vistos, soube mais tarde por outras pessoas. Tiveste morta. Eu pensava dar cabo da minha vida. Eu lembro de ter um lenço ao pescoço, muito apertado, e eu queria respirar, não conseguia, mas não me lembro de ter feito isso. Outra vez fui parar, foi sair de casa, porque a minha mãe nunca me deixava estar sozinha, mesmo em minha casa, tinha sempre alguém, ou chamava-me para a casa dela para eu não estar sozinha. E eu fui me sentar numa ponta que tínhamos à beira-rio, e foi um familiar meu que foi dar comigo lá, a chamar, porque eu sentia a tentação, ouvia aquela voz, vai, tu sabes nadar, vai, tu não te acontece nada, vai. E eu ali, acho que Deus já enviava alguém sempre para me socorrer. Isto tudo se passa porque eu, aos 15 anos, fui vítima de um bruxedo da parte de uma ex-namorada do meu marido, porque ele terminou com ela e não quis. Então começou comigo e ela disse que nos ia perseguir e que nunca íamos nos deixar em paz, que nunca íamos ser felizes. E não tínhamos felicidade, porque tudo o que nos acontecia não nos deixava ser totalmente felizes. Tínhamos tudo para ser felizes, tentávamos, mas nunca éramos, porque nos faltava algo ali. Então, o meu sofrimento foi mais de 20 anos, até alguém que sabia do meu sofrimento soube que havia uma igreja e me convidou. Quando nós entramos naquele domingo, eu não sabia que igreja era. Era uma igreja onde aconteciam milagres. Aconteceu coisas que ia ser bom para mim. Eu não sabia que era a Igreja Universal do Reino de Deus. Foi a partir depois do dia a seguir, quando nós voltámos, é que começámos a tomar a Igreja Universal do Reino de Deus. A Igreja Universal do Reino de Deus. Então começámos a fazer, a seguir as orientações, a fazer mediante aquilo que eu necessitava.

0: De um tempo, passámos nós a passar esse Espírito. Fomos batizados com o Espírito Santo, primeiro nas águas e depois no Espírito Santo. Foi sentir que Deus estava comigo, que eu lhe pertencia e Ele era meu Pai. Ele me chamou de filha e eu o aceitei. Eu ouvi a voz dEle, porque naquele momento Ele disse: sou teu Pai, eu te escolhi. E eu só lembro-me de dizer: eis-me aqui, Senhor, me usa. E a paz, a força divina que eu não sei explicar ainda hoje, sei que é algo que não existe no mundo, não existe na terra, não existe. É algo que vem de Deus, algo divino mesmo. Eu hoje sou o milagre de Jesus, o autor da minha vida é Ele, é o Senhor Jesus. Porque isso eu tenho a certeza absoluta, que sem Ele eu não estava aqui, nem eu e talvez a minha família. Porque se essas portas não estivessem abertas, eu não sei o que seria de mim e da minha família, e até diria mais, de milhares de pessoas que sentem o mesmo que eu e que vem buscar o mesmo que eu. Porque se estas portas não fossem abertas, o mundo estaria com mais desgraças ainda. Eu hoje sou muito feliz com o meu Senhor Jesus e a servi-lo com toda a minha alma e coração, eu e a minha família. Graças a Deus.
1: Olha, que testemunho maravilhoso, não é, minha amiga, meu amigo? E você que ouve, você também quer, não é, mudar de vida. Você também quer ser feliz. Você quer ter paz. Você quer descansar. As doenças serem removidas. Porque ninguém escolhe ficar doente. Você não escolheu essa vida de doença. Aconteceu. E se calhar você, como a dona Fátima, foi vítima, não é, de maldição de uma ex-namorada do seu marido, ou um ex-namorado da sua esposa, né? um ex-funcionário da sua empresa, um ex-colega de trabalho, não é, alguém que tem inveja de você lá na rua onde você mora, um vizinho, até mesmo um parente. De repente você está sofrendo dano. Olha, se é o seu caso e você ouve essa programação e já não aguenta mais tanto sofrimento, se você quiser ouvir uma palavra de fé e desabafar, pedir ajuda, orientação, você pode ligar agora na Central SOS, que nós estamos disponíveis, tá bem? Você pegue o seu telefone e ligue 218-368-008. Nós estamos à sua disposição 24 horas por dia para poder te atender, te ajudar, te orientar. A Dona Maria de Lourdes, ela nos ligou e pede oração por ela e mais especialmente pela mãe. E ela diz aqui que a mãe dela, a senhora, só dorme com medicação. Se não tiver medicada, a senhora não consegue dormir. É um verdadeiro tormento. O Fábio, ele ligou e pediu oração por todas as áreas da vida dele. Ele está com problemas de saúde e problemas financeiros. A dona Tereza também ligou e pediu oração. E ela precisa ser liberta, porque ela diz aqui que os espíritos aparecem para ela. Ela sente a presença dos espíritos dentro de casa. Então, você pode ligar também, pedir oração, pedir ajuda, e nós vamos te ajudar.
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1: Muito bem, meus amigos, estamos de volta com a nossa programação aqui nessa tarde de quinta-feira. Hoje todos nós sabemos, não é? Que muitas pessoas são vítimas de pragas e de invejas e de maldições e elas acabam nem dando por isso. Às vezes ela acha que é algo normal, mas você sabe que não é normal. Não é normal, por exemplo, o seu marido virar a cabeça da noite para o dia. Não é normal o seu filho virar a cabeça da noite para o dia. Não é normal os seus colegas de trabalho virar a cabeça. Quando a gente fala aqui na rádio virar a cabeça, eu sei que você entende essa expressão, que é aquela pessoa que houve uma mudança brusca, repentina na vida dela, não é? A pessoa, por um exemplo, um marido que virou a cabeça, ele era fiel à mulher, ele era fiel à esposa dele, mas ele virou a cabeça, agora ele é um homem de muitas mulheres. Ele não era assim, a sua sogra fala isso, seu sogro fala isso, que ele não era um homem desse jeito, ele virou a cabeça, virou para o álcool, por exemplo. Ele não era uma pessoa de beber, mas se juntou com os amigos e de repente virou a cabeça. A sua esposa era uma mulher caseira, ficava em casa, não gostava de sair à noite, mas ela virou a cabeça e agora sai com as amigas todos os dias à noite para dançar, para ir para os cafés, para ir para as discotecas. E você fica em casa com os filhos, com as crianças. O seu familiar virou a cabeça, agora está nas drogas. Então essa expressão, virar a cabeça, é muito comum, porque a gente tem visto muita gente, da noite para o dia, ficar perturbado, ficar uma pessoa enlouquecida. Esses trabalhos espirituais, eles viram a cabeça de uma pessoa. E de repente a pessoa fica maluca. Hoje, minha amiga, meu amigo, muita gente não dá crédito a isso. Mas você pode ter certeza que isso é real, isso existe. E nós temos um trabalho de libertação aqui na Igreja Universal todas as sextas-feiras. E amanhã, durante todo o dia, nós vamos desfazer esse trabalho que virou a cabeça dos seus familiares. Amanhã, sexta-feira, em qualquer horário que você participar, nós vamos fazer o descarrego com o ponto de luz. Esse ponto de luz que você vai receber aqui, nós vamos dar um ponto de luz, que é um pedacinho de tecido, onde você vai colocar dentro da sua almofada, dentro da almofada dessa pessoa que virou a cabeça. E esse mal que virou a cabeça dela vai sair. E o pensamento da pessoa vai voltar ao normal. A cabeça da pessoa vai voltar ao normal. Ela vai pôr a cabeça no seu devido lugar. Escute o que eu estou falando e você vai contar o testemunho. Amanhã, sexta-feira, aqui no Cenáculo do Funchal.
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1: Muito bem, meus amigos, voltamos aqui com o nosso programa. Era só para lembrar que hoje é quinta-feira, então nós temos a terapia do amor. Quando for às 19h30, eu e a Sandra, minha esposa, nós vamos fazer a palestra pela vida amorosa, pelo seu casamento, pelo seu noivado, pelo seu namoro, pelo seu relacionamento. Você que é viúvo, solteiro, divorciado, você também é bem-vindo. Nós vamos te ajudar a não errar mais. Vamos te ajudar Vamos te orientar para que você não cometa erros. Tá bem? O Dr. Brito Câmara 32, 1930, aqui no Funchal, a senhora, o senhor, nosso convidado. Tá certo? Nós finalizamos a nossa participação de hoje. Voltaremos amanhã, sexta-feira, meio-dia, com o nosso programa Ponto de Luz. Que Deus abençoe a todos os amigos ouvintes. Uma excelente continuação de quinta-feira. Fique bem e até lá.

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2: O Presidente da República, António José Seguro, iniciou hoje a sua primeira visita à Madeira depois de ter assumido o cargo. Esta sua vinda à região prolonga-se até o dia de amanhã e está associada às comemorações dos 50 anos da autonomia da região autónoma da Madeira e dos 40 anos da adesão de Portugal à União Europeia. Na cerimónia de condecorações por ocasião do Dia de Portugal de Camões e das Comunidades Portuguesas, que acontece hoje no Palácio de São Lourenço, serão homenageados pelo Presidente República o ator, encenador e produtor Eduardo Luís, a Banda Municipal de Centeno e o Centro da Mãe, Associação de Solidariedade Social, pelo contributo prestado à comunidade madeirense. O Grupo Parlamentar do PS Madeira apresentou na Assembleia Legislativa um projeto de resolução que recomenda ao Governo Regional a criação de uma estratégia regional de gás natural liquefeito e combustíveis alternativos, articulada com o reforço das energias renováveis para garantir a autonomia energética da Madeira e abrir novas oportunidades económicas. O PS Madeira sublinha o potencial económico de uma estratégia inteligente de gás e renováveis, tirando partido da cadeia de Sines, Madeira e dos portos da região. A seleção nacional entrou com o pé direito no último teste antes do Campeonato do Mundo. Portugal venceu a Nigéria por 2-1 num jogo de preparação, onde os golos portugueses foram assinalados por Pedro Neto e Francisco Conceição. E a Praça do Futebol em Machico já está oficialmente aberta. A iniciativa surge de uma parceria entre a Câmara Municipal de Machico e um estabelecimento comercial local. Esta praça estará ao dispor da população ao longo de todo o Mundial de Futebol.
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5: Olá, muito boa tarde, caríssimos amigos e amigas do nosso programa, todos os dias de todas as tardes. Iniciamos assim mais uma edição, então, do programa de Música Pedida. 13 horas e 5, 6 minutos, chegou, para ficar consigo até às 17. Programa, como sempre, com 4 horas de emissão e também com 4 rádios em simultâneo do Grupo Rádios Madeira, composto por 6, 4 em simultâneo, outras 2 mais também, quer em FM e na internet, se assim desejar, outra alternativa. Por cá, já sabe, o simultâneo é a partir dos estúdios da Rádio Festival Madeira, frequência 98.4 FM, esta que é a rádio do Conselho da Ribeira Brava. Juntamos então o simultâneo com a Rádio Sol, frequência 103.7 FM, a Rádio Conselho da Ponta do Sol. Rádio Zarco, frequência 89.6 FM, a Rádio Conselho de Machico. E sem ficar para trás, a Rádio Palmeira, frequência 96.1 FM, a Rádio Conselho de Santa Cruz. Na telefonia, estamos consigo, ligado a pilhas ou no carro, ou então a eletricidade, no carro é a bateria, com certeza. Cá estamos nós então para uma grande edição de Música Pedida, também com transmissão via internet da Madeira para todo o mundo, 24 horas por dia sem parar, em rfestival.pt, rsol.pt, rsarco.pt, rpalmeira.pt. Próximo das 14 horas, o nosso habitual live no direto das páginas do Facebook das nossas rádios. Balanço do ano, 162 dias já se passaram, faltam apenas já 203, quase meio ano. O tempo quente, máxima prevista para o dia de hoje é de 26 graus, a mínima de 19. Desde junho entramos também, claro, com um mês com alguma umidade relativa do ar, está nos 60%. E continuamos, isso sim, há que ter atenção com a radiação solar alta, índice 11, extremo, cor roxa, acima do vermelho, todo o cuidado é pouco, em especial proteger-se do sol entre as 11 e as 16 horas. Sendo assim, para toda a região, pode contar para esta tarde, seja geralmente pouco nublado, apresentando períodos de maior nubosidade na vertente norte da Ilha da Madeira. Vento fraco de 10 a 30 km/h, de norte a nordeste, por vezes forte até 40 km/h, em especial nos extremos leste e oeste da Ilha da Madeira e nas terras altas. Pequena subida de temperatura, em especial da máxima. Mais quentinho. Região do Funchal e arredores, é também para esta tarde, geralmente pouco nublado, muito sol, vento fraco inferior a 15 km/h e também pequena subida de temperatura. Vamos até ao dia de hoje, os 25, 26. Amanhã se vai subir, podendo ainda um pouco mais. Quanto ao estado do mar, costa norte, ondas de noroeste a 1,5 m, 2 metros de altura. Costa sul, ondas do quadrante sul com 1 metro de altura. Temperatura da água do mar, claro, excelente nesta época, entre os 19 e os 21 graus. Já está mais quentinho. Ontem comemorou-se então o dia de Portugal, hoje dia 11, comemora-se o dia internacional de brincar. Porque não brincamos, trabalhamos a sério, mas as crianças e aqueles que têm a oportunidade de brincar poderão fazer e muito bem para assim comemorar este dia internacional do brincar, uma data oficial instituída pela Organização das Nações Unidas, ONU, para destacar a importância do brincar e desenvolvimento humano. Não leve a vida muito a sério, leve também a vida a brincar. E a vida a brincar, já sabe, não é tão pesada e é mais feliz. Espero que passe uma tarde feliz na nossa companhia. Tarde em cheio da música pedida. Vamos já iniciar a nossa emissão com o nosso coro a cantar os parabéns. Dia de amanhã, este é dia 11. No dia de hoje, sim, dia 11, dia 12, melhor dizendo. Para o dia de hoje, vamos então ter nova aniversariante. Vamos até à Estrada do Brasileiro, mas em português, 39, Estreito de Câmara.

0: Laurentina Pereira.
1: Uma salva de palmas.
0: Muitos parabéns à nossa amiga que hoje então celebra os seus 37 anos de vida. Surpresa, Laurentina. É a surpresa do irmão, que também é patrão, Elvio, onde trabalha, e nas estufas, seu patrão, que é exatamente de agricultura. Selva deslumbrante, pois tudo o que sai é deslumbrante. Portanto, exatamente, aí de coisas boas não faltam e sempre fresquinhas, e por isso cá estamos nós também fresquinhos, Laurentina Pereira, com esta surpresa, pelas suas 37 primaveras, nas estufas ou não, o certo é que tem as surpresas, a iniciar-se desde já e depois vai seguir, claro, toda a família, mas esta é uma surpresa muito amiga e também com muito carinho e também com exatamente ter exatamente a pessoa que é para ser, além de irmã, também ser funcionária. Por isso, adoro seu patrão, funcionário exemplar, sim, estima muito, patrão e também irmão Elvio, que deseja-lhe esta surpresa e juntando depois a família para lhe desejar os parabéns com o Grupo Concertinas Montes Hermínios. Também no dia de ontem, uma linda flor, aqui está o girassol no dia de hoje, e com sol, Maria José do Ribeiro Real, Ribeiro Real Câmara de Lobos, vi as fotos, muito lindo, o bolo e não só. Renovamos os votos de parabéns, são muitos os parabéns que ainda tem para receber, são muitos amigos que também lhe desejam muita saúde e muita felicidade. Aqui está para lhe desejar os parabéns e, uma vez mais, pessoas, amigas e também, claro, os seus familiares presentes e ausentes. Maria José do Ribeiro Real.

0: Mas também temos música e parabéns a deixar em Santo António, de Santo António, em terras de França, Bordeaux, diz que uma cidade bonita. Maria Alexandre, pelas suas 60 primaveras, levamos uma vez mais música e parabéns e com votos de muita felicidade. Mas o Monte Sarmínios, tão prontinhos para entrar, mas quando vamos indo os parabéns, a amiga Marília Soares Calheta, 56 anos de vida, do Garichico. São os votos, amiga Marília, dando continuidade à sua festa, daqueles que já desde o dia de ontem celebra o seu aniversário. Temos ainda a nossa amiga, exatamente, Filipa Raquel Soares Calheta, travessa do Lume da Levada Ribeira Brava, está nos agradecimentos, mas ainda recebe de familiares e amigos, os parabéns e este tema dos Montes Hermínios. Parabéns!
1: Parabéns!
0: Sim, vai de início.

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5: Está sim, senhora, na hora do seu programa de música pedida. Iniciamos às 13, avançamos até às 17, com as nossas listas em cheio. Iniciamos da melhor forma, com música de Jorge Ferreira. Poucos amigos, mas muitos, aqui a celebrar o aniversário dos nossos aniversariantes. Vamos então, com este tema, deixar os parabéns. Votos de muitas felicidades, não de poucos, mas muitos amigos, da amiga que é exatamente a Maria José do Ribeiro Real, que continuamos com a sua lista. Maria José do Ribeiro Real, que continua então a receber os parabéns. Estes poucos, mas são bons amigos, estão em muita música e estão atrasados. Maria José do Ribeiro Real prepara um grupo de pessoas amigas que lhe deseja muitas felicidades. E tem aqui um grupinho de amigos, poucos, mas bons. De Maria José do Ribeiro Real. Não são poucos, são também muitos amigos e familiares a deixar os parabéns à Laurentina Pereira. A Estrada Brasileira 39, Estreito de Câmara Globo, celebra 37 aninhos de vida. Os parabéns é exatamente, em especial, do seu irmão e patrão Elvio, que trabalha nas estufas da agricultura, selva deslumbrante. Hoje vai ter uma festa deslumbrante com as plantas também. Mas segue-se, amiga Laurentina, os parabéns por parte do seu marido, Otávio Costa, dos seus filhos, Eduardo e Gonçalo. Há também os parabéns do pai João Agostinho, da esposa Filomena Costa, do irmão Elvio, esposa Letícia e também sobrinhos Osvaldo, esposa Elisa e seus filhos Manuel e Emília, Jéssica e namorado e o Gustavo. Portanto, deixando-lhes parabéns, o Osvaldo, portanto, o irmão Elvio, esposa Letícia, sobrinhos, e Osvaldo, esposa Elisa e seus filhos Manuel e Emília, também a irmã Jéssica e namorado e aqui também o filho do Agostinho, que é o Gustavo. Está meio confuso, mas vamos chegar lá. Mas os parabéns também, e já agora é também no dia de hoje, aqui a Nora do Elvio, também faz anos, a Elisa Raquel. Elisa, os parabéns então também neste dia de festa, por parte, claro, estamos com a Elisa, que é por parte dos seus filhos, que assim deixo-lhe os parabéns, julgo eu, o Manuel e a Emília, mas também dos seus pais, dos seus sogros e restante família. Muitas felicidades às duas, Laurentina e Elisa Raquel, no dia de aniversário. Os parabéns são também para as duas, e continuando, a da irmã Sónia, Maria de Sidónia, na França, filhos Rafael, Otávio, Fátima e Maria, do irmão João e colega de trabalho, esposa Tânia, filhos Fábio e Michael, também a sua irmã Elisa, marido Luís e filhos Vanessa e Carolina, também do irmão Ivo, esposa Graciela e filhos Catarina e Pedro, da irmã Magda e namorado Rodrigo, e também dos pais, exatamente, mais amigos, seus amigos da rádio, da minha parte, com o GKP, Laurentino e Elisa, e do grande colega, o Júlio Pereira. Poucos, mas bons amigos, iniciamos da melhor forma, mas são muitos, com a alegria de festejar os 60 aninhos de vida de Dona Maria Alexandre, que está em França, em Bordeaux, mas é de Santo António, olha, da mesma freguesia do que eu, deixando-lhe os parabéns, os votos de muitas felicidades, desde já com muita amizade, aqui. Para os parabéns da sua mana, que lhe é muito querida, tem por si, estima-se enfim a Helena, o mano Paulo e o seu filho Celso, Nora Sara e netos Lucas e Rain. A nossa amiga Marília Soares Calheta, 56 aninhos de vida, do Garixi, que celebra o seu aniversário. São os parabéns dos seus sobrinhos, Nivalda, marido Alexandre e o filho Tiago, Porfírio, também esposa Sónia e filhos, Leonardo e namorada Isabela, o Leandro, a Margarida, o Lucas e sim, Dona Marília, a sua irmã Maria. Deixo-lhe os parabéns com muita amizade, a irmã Maria e, claro, aqui de mais família, sobrinho, primos. Amiga Filipa Raquel Soares, travessa do Lombo da Levada, Ribeira Brava, está também já nos agradecimentos. Aproveita, não foram poucos, mas foram muitos, não é? Para agradecer desde já um obrigado à sua tia, que valeu não pouco, mas muito, fez esta surpresa e assim iniciou a festa. Agradece então a Filipa com um beijinho de muita amizade e carinho à tia Encarnação, marido David e filhas. Flávio e Francisco.

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4: E são já 13 horas e 30 minutos. Bota fogo no terreiro, porque a festa está em cheio para continuar no Roberto Real Câmara de Louros. Não fosse essa uma maravilhosa amiga e queremos ela sempre bem disposta. Maria José, do Ribeiro Real, mais um aninho de vida e quem bota fogo no terreiro, mas na sua varanda, esperemos não, a festa sim. É exatamente a grande amiga Teresa Caldeira, marido e família. Teresa Caldeira, e também inicia esta tarde bem animada, a Maria José do Ribeiro Real e com bota fogo no terreiro. Amiga Lorinda Pereira reside na Estrada do Brasileiro, exatamente, 39, estreito de Câmara de Lobos. A Lorentina Pereira celebra 37 primaveras. Esta é uma surpresa, mas ninguém vai botar fogo do terreiro. Vamos sim botar alegria na festa com esta surpresa do seu grande irmão, que tem por si muita estima, e também uma grande funcionária, patrão, irmão e patrão Elvio, que trabalham na estufa da agricultura Selva Deslumbrante. Mas junta-se a Lorentina aos parabéns por parte do seu marido Otávio Costa e filhos, Eduardo e também o Gonçalo, o seu pai, o senhor João Agostinho, esposa Filomena Costa, o seu irmão Elvio, esposa Letícia e sobrinhos, Osvaldo, esposa Elisa e seus filhos, Manuel e Emília. Também a Jéssica e o namorado e finalmente também o Gustavo. Deixo-lhe os parabéns com muita amizade e também aqui extensivo, exatamente, a Elisa, que hoje a Elisa Raquel também celebra o seu aniversário, jamais seria esquecida, por parte, claro, dos seus filhos, bem com o Manuel e a Emília. Não esquecendo também dos seus pais, dos seus sogros e restante família. Irmã, estamos com a Lorentina, mas os parabéns são extensivos à Elisa. Por parte então agora da Sónia, marido de Sidónio, na França, filhos Rafael, Otávio, Fátima e Maria, bota fogo no terreiro, ainda mais fogo a chegar, de amizade, do seu irmão João e colega, esposa Tânia, filhos Fábio e Michael, a sua irmã Elisa, marido Luís e filhos Vanessa e Carolina, o irmão Ivo, esposa Graciela e filhos Catarina e Pedro, a irmã Máqueda e seu namorado Rodrigo e mais amigos e os amigos aqui da rádio. Todos deixam Lorentina e Elisa os parabéns e vamos à música que está na onda da crista. Bota fogo no terreiro. Não vamos botar fogo no terreiro, mas vamos levar mais alegria, parabéns até, exatamente, França, Bordeaux, onde está a nossa amiga Maria Alexandra. Completou 60 aninhos de vida no dia de ontem, dia de Portugal. Está na França, é de Santo António. Os parabéns são uma vez mais por parte da sua mana, aquela que lhe é muito querida, tem por si, nem imagina quanta amizade. Também temos o seu mano, o Paulo, e o seu filho Celso, Nora, Sar e netos Lucas e Reino, deixando-os parabéns. Mais parabéns à nossa amiga Marília Soares Calheta, 56 aninhos de vida, do Garachico. Os recebeu agora também, é o momento de agradecer ou ainda de receber os parabéns por parte da sua filha Filipa, marido Diniz, neta Joana e também a Sara. Deixam-lhe os parabéns, os votos de muitas felicidades à sua filha Filipa, marido Diniz, neta Joana e Sara. Que alegria reine sempre na vida da Marília e que tenha sempre do bom e do melhor. Amiga Filipa Raquel Soares Calheta, atravessa do Lombo da Levada, Ribeira Brava, com os seus 30 aninhos de vida. É o momento de continuar a agradecer, agora em especial, ao seu marido, Botafogo no Terreiro, o Diniz, filha Joana e Sara.

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4: E a tarde festa é a rija da amiga Maria José do Ribeiro Real, que continua connosco, e no Ribeiro Real celebrar mais um aninho de vida. Os parabéns chegam também com muita amizade e chega com falha do dia de ontem, mas presente, já no momento. É a amiga Anabela Nascimento e família da Ribeira Seca. Ah, claro que também jamais poderia jamais a Anabela neste momento felicitar a sua grande amiga. Deixo-lhe os parabéns e a Anabela também, votos de muita saúde e um beijinho. E vamos lá, Dona Maria José do Ribeiro Real, ela de Mexico, vamos ao bailinho de Mexico para lhe entregar música bem animada, um passinho de baile neste momento. Amiga Laurentina Pereira celebra 37 anos de vida, estrada do Brasilé 39, estreito de Câmara de Lobos. Também está connosco a celebrar o seu aniversário, com muita amizade, surpresa do seu irmão e patrão Elvio. Também os parabéns do marido Otávio Costa, dos seus filhos Eduardo e Gonçalo, do seu pai João Agostinho, esposa e filho Mena Costa, do seu irmão Elvio, esposa Letícia e sobrinhos, Osvaldo, esposa Elisa e seus filhos, Manuel e Emília. Também não esquecendo da Jéssica e namorado e o Gustavo. Deixam-lhe os parabéns, votos de muitas felicidades. Portanto, aqui, seu irmão, cunhada e sobrinhos, que a vida lhe corra sempre bem. Mas aqui, a Elisa, hoje também faz anos, não é esquecida. Elisa, os parabéns também por parte, claro, do seu marido, Osvaldo, exatamente. Também os parabéns dos seus sogros e família, dos seus pais, irmãos e familiares. Mas continuamos com esta as duas aniversariantes, mais dirigida à Laurentina, por parte da irmã, neste caso, cunhada, Sónia e marido Sidónio, estão na França com saudades e filhos Rafael e Otávio, Fátima e Maria, ainda do irmão João, também além de irmão, é colega, esposa Tânia, filhos Fábio e Michael, a irmã Elsa, marido Luís e filhos Vanessa e Carolina, o irmão Ivo, esposa Graciela e filhos Catarina e Pedro, a sua irmã Magda e namorado Rodrigo, os seus amigos e compadres, José Capelo e Júlio Pereira, os colegas aqui da rádio, a Laurentina e também a Elsa, muitas felicidades. Bailinho de Mexico, vem de Mexico para o Ribeiro Real, mas também chega a Bordeaux, França, onde a Maria Alexandra, Maria Alexandra, celebra 60 anos de vida. É de Santo António. Esta então uma grande alegria e os parabéns de celebrar de alguém que a tem sempre no seu coração. É a sua mana, que lhe é muito querida, Helena, mas também juntou-se o mano Paulo, também lhe quer muito, o seu filho Celso, Nora, Sara e netos Lucas e Rain. A Dona Marília Soares Calheta, 56 aninhos de vida, do Garachico. Penso que aqui há alguns problemas do dia de ontem nas listas. Penso que já recebeu a música toda, mas aqui está ainda uma vez mais, com certeza, para lhe entregar do seu marido, de momento, Luís Calheta. Amiga Filipa Raquel Soares Calhete, atravessa do Lombo da Levada, Ribeira Brava, 30 aninhos de vida, um momento de agradecimentos da linda Filipa Raquel. Obrigado agora também à tia Fernanda da Carreira, marido Carlos e o filho Bruno.

E assim foi a música entregue e com os parabéns, claro, hoje uma tarde em cheio, com votos de muitas felicidades e, claro, a nossa amiga Maria José do Ribeiro Real, que celebra desde o dia de ontem mais uma primavera. Maria José do Ribeiro Real é que tal grupinho de amigos que estão de volta, têm muita música para lhe oferecer, deixo-lhe os parabéns e, olha, esteja feliz, porque a música é de Leonardo, com certeza está com a caçoar Dona Encrica, mas não Dona Encrica, ela é boazinha. Amiga Laurentina Pereira, 37 aninhos de vida, Estrada do Brasileiro, 39, Estreito de Câmara de Lobos, continua a receber os parabéns, surpresa do seu irmão e patrão Elvio, que trabalham exatamente na estufa de agricultura, selva deslumbrante, mas claro, não fiquemos por aqui, Laurentina, os parabéns são também do seu marido Otávio Costa, seus filhos Eduardo e Gonçalo, do seu pai João Agostinho, esposa Filomena Costa, do seu irmão Elvio, esposa Letícia, sobrinhos Osvaldo e esposa Irisa e seus filhos, Manuel e Emília, também não esquecendo da Jéssica e namorado, ainda também do Gustavo. Deixo os parabéns, juntando também aqui a nora do nosso amigo, também faz anos, do senhor Elvio e a Elisa. Recebe então os parabéns dos sogros, dos cunhados, também do marido Osvaldo, dos filhos e restante família e dos seus pais e familiares. A dona Maria Alexandra, e fiquei aqui, ainda falta o resto. Continuo os parabéns não só para a Elisa, mas também para a Laurentina, da irmã e cunhada Sónia, marido da irmã Sónia, marido Sidónio, que estão na França, e filhos Rafael, Otávio, Fátima e Maria, do irmão João e o colega também de trabalho, esposa Tânia, filhos Fábio e Michael, a irmã Elsa, marido Luís e filhos Vanessa e demais amigos, compadres, amigos aqui da rádio. Dona Encrenca, música de Leonardo, mas sem encrenca, dirigida até França, Bordeaux, a Maria Alexandre, pelas suas 60 primaveras. Maria Alexandre, os parabéns. E com esta bonita música, é da sua mana, que lhe quer muito, é sempre no coração, Helena. Sinto-te longe da vista, mas pertinho do coração. O Mano Paulo, o seu filho Celso, Nora Sara e netos Lucas e Ryan. A amiga Marília Calheta, pelos seus 56 aninhos de vida, do Garexico, continua a receber os parabéns, amiga Marília, com votos de muitas felicidades por parte da filha Filipa e marido Dinis, netas Joana e Sara. A Filipa Raquel Soares Calheta, pelas suas 30 primaveras, atravessa de Lombo da Levada Ribeira Brava, os agradecimentos vão a caminho do fim, mas o Ara. A Filipa Raquel Soares Calheta, pelas suas 30 primaveras, atravessa de Lombo da Levada Ribeira Brava, os agradecimentos vão a caminho do fim, mas o

Leonardo de Ribeiro Real, Câmara de Lobos. Agora, Câmara de Lobos, é a sua terra, Rony de Melo, mas não é de Câmara de Lobos, é de São Pedro. Os parabéns por parte da sua grandiosa e simpática amiga Teresa Caldeira, marido e família. Rony de Melo, Câmara de Lobos, e exatamente até o estreito de Câmara de Lobos, que avançamos à estrada.

Os parabéns do marido e dos filhos, claro, também não esquecendo dos sogros, dos pais e restante família. E as duas vão recebendo os parabéns por parte da irmã Sónia, marido Sidónio. Estão na França, filhos Rafael, Otávio, Fátima e Maria. O irmão João, eu, que também é colega de trabalho, esposa Tânia, filhos Fábio e Michael. A irmã Elisa e marido Luís e filhos Vanessa e Carolina, o irmão Ivo, esposa Graciela e filhos Catarina e Pedro, a irmã Magda e seu namorado Rodrigo e demais amigos, compadres, amigos aqui da rádio, às duas, Elisa e Laurentina, muitos parabéns. De Câmara de Luz passamos até Bordeaux, na França. Maria Alexandre, 60 aninhos de vida, natural de Santo António. São os parabéns e alegria, retornando então a esta bonita terra, com o carinho da sua irmã, da sua mana Helena, do mano Paulo, do seu filho Celso, Nora, Sara e netos Lucas e Ryan. A amiga Marília Soares Calheta, 56 aninhos de vida, do Garanchico, ainda recebe os parabéns por parte da sua filha Filipa, marido Diniz e netas Joana e Sara. Os parabéns temos ainda para a Filipa Raquel e desta feita recebeu agora o momento de agradecer travessa de um lume da levada em Ribeira Brava. Filipa Raquel Soares Calheta já tem 30 aninhos de vida, agradece também. Há pouco foi o tio Alexandre, agora com um beijinho à tia Rita e o tio Orlando.

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0: Música nova, continuamos a dar baile, mas com outros temas de João Quintinho. Queres tu e quero eu. Também quero. Bonita música, então, aqui do João Quintino. Esta faixa é bem bonita. Queres tu, quero eu. Quero informar também que tivemos o sinal horário das 14 horas. Este é o programa de música pedida. O seu programa de todas as tardes, com transmissão através da Rádio Festival Madeira, frequência 98.4 FM, a Rádio do Conselho da Ribeira Brava, Rádio Sol, frequência 103.7 FM, a Rádio do Conselho da Ponta do Sol, Rádio Zarco, frequência 89.6 FM, a Rádio do Conselho Mexico, a Rádio Palmeira, frequência 96.1 FM, a Rádio do Conselho de Santa Cruz. 24 horas por dia, sigam-nos, estamos no site individual de cada rádio, rfestival.pt, rsol.pt, rsarco.pt, rpalmeira.pt, como acontece todas as tardes, estamos também já no habitual direto, nas páginas do Facebook. Antes disso, deixando aqui um abraço ao senhor da Bem Posta, o nosso amigo, com votos de uma tarde muito feliz, nós esquecendo a Maria de Jesus e também a sua irmã, o senhor Rocha, e a sua irmã Conceição, a Dona Maria e a Dona Conceição do Campanário. Damos também as boas-vindas ao David Muniz, ao grande amigo de André Brito, Paulo Prestrelo, como sendo a nossa companhia, Daniel Solo, também celebrando a vida e a música pedida que tanto gosta o Paulo. Emília Pinto é a minha prima, um beijinho prima, tudo bom, espero que esteja tudo bem. Júlia Oliveira, também não esquecendo, aqui dias da Austrália. Quanto à música, Julie, é só através de listas, e é as listas que nós temos aqui. Não, felizmente não podemos tocar ao ser das listas que temos aqui, terá que ficar por outra oportunidade. Julie Oliveira, um grande abraço. Norbina Rodrigues, Anabela Ferreira, também como sempre, a querida Gorete Barros, uma tarde muito feliz, saúde Gorete. Ariete Gomes, e também ainda aguardo outros amigos aqui no direto para também deixar música à Maria José do Ribeiro Real.
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0: Ontem foi dia de festa, hoje continua a ser no Ribeiro Real Câmara de Lourdes, com a Maria José do Ribeiro Real. Dona Maria José do Ribeiro Real, já não me lembro qual é a flor, mas deve ser uma flor bonita. Deixamos-lhes aqui os parabéns, e os parabéns uma vez mais da grande amiga de Mexico, Ribeira Seca, amiga Anabela, nascimento e família. Claro que a amiga Anabela também lhe deseja, além de um beijinho, muitas felicidades, e vamos todos a continuar a fazer festa. Anabela e amiga Maria José Coducários, vamos todos fazer festa. Vamos todos fazer festa na Estrada do Brasileiro, 39, Estreito de Câmara de Lourdes, com a amiga Laurentina Pereira. Os parabéns e esta festa, desde já a surpresa, não esperava, do seu grande irmão e patrão Elvio. Trabalha consigo e também é funcionário, irmã, e isso é uma coisa linda. Mas também os parabéns é do seu marido Otávio Costa, dos filhos Eduardo e Gonçalo, também do pai Agostinho, esposa Filomena Costa, dos seus irmãos, começamos pelo Elvio, esposa Letícia, e sobrinhos Osvaldo, esposa Elisa, e seus filhos Manuel e Emília, a Jéssica e namorado, e o Gustavo. Mas a Elisa recebe também os parabéns dos seus estimados sogros e familiares, não esquecendo dos seus pais, irmãos e família, já que a Elisa hoje também celebra o seu aniversário. E assim a Laurentina, claro que continua a receber os parabéns, e Elisa também, por parte, neste caso, julgueu a irmã e tia, que é a Sónia Maria de Sidónio, que estão na França, e filhos Rafael, Otávio, Fátima e Maria, o irmão João e colega e esposa Tânia, Fábio e Michael, a sua irmã Elsa e marido Luís, e filhos Vanessa e Carolina, o irmão Ivo, a esposa Graciela, e filhos Catarina e Pedro, a irmã Magda e namorado Rodrigo, e os amigos também mais amigos, compadres e os amigos aqui da Rádio 12 em Peso, amiga Laurentina e Elisa, também são duas, Roger Capelo e Júlio Pereira. A Maria Alexandra, de Santo António, em França, em Bordeaux, continua a receber os parabéns pelo seu aniversário. Vamos continuar a fazer festa das suas 60 primaveras, não fosse ela, muito na sua vida. A sua mana querida Helena, o mano Paulo e o seu filho Celso, Nora Sara, netos Lucas e Reino. Nossa amiga Marília Soares Careta, pelos seus 56 aninhos de vida, do Garaxi, continua a agradecer e agradece agora com o seu obrigado à prima Nivalda, marido Alexandre e o filho Tiago. Temos também, claro, ainda aqui uma lista, aqui está, da Marília Soares Calheta, do Garaxi, pelas suas 56 primaveras, os parabéns, e vamos continuar a fazer festa. É por parte dos seus sobrinhos, Nivalda, marido Alexandre e o filho Tiago, Porfírio, também esposa Sónia e filhos, o Leonardo, namorado Isabela, o Leandro, a Margarida e o Lucas, e a sua irmã Maria, cheia de alegria.

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6: Sou muito querida, também uma flor e amiga, a Maria José do Ribeiro Real. A Ribeiro Real Câmara de Lobos. E temos música da sua família, mas não se preocupe que vamos lá chegar, já que as escolhidas já foram dadas. Vamos sim avançar com os amigos, depois voltamos atrás e vai receber uma Rosera Valinha de uma jovenzinha, cujos parabéns é exatamente por parte aqui da amiga, onde é que eu vim buscar a Rosera Valinha, com votos de muitas felicidades e muita saúde, que a vida lhe corra sempre pelo melhor, e ficamos então com a Rosa Valinha da amiga Teresa Caldeira, marido e família. Ela tem os parabéns e esta Rosera Valinha para lhe entregar. Temos também uma Rosera Valinha. Ah, antes disso, aqui a nossa amiga, também uma flor, não me recordo o nome, Maria José do Ribeiro Real. Olá, amigo Girassol, como está? Com esse azul fica-lhe bem. Azul é a cor que eu mais gosto, do mar e do céu. Cada vez mais novo, obrigado. E a nossa amiga também, fez 60 e poucos ainda. Não tem palavras para agradecer a alegria dada ao seu aniversário, da sua família e amigas que se lembraram dela. O meu muito obrigado, beijos doces, o meu bolo doce, como o bolo amigo também o meu, muito obrigado com o nosso girassol. Aqui estamos então no Ribeiro Real, ouvindo em alta voz a música pedida, não fosse então grande alegria de Maria José do Ribeiro Real. Então fica a Rosera Valinha, Ju, que não era esta amiga que ia oferecer, a Rosera Valinha, mas deixando-lhe os parabéns, os votos de muitas felicidades, que a vida então lhe siga sempre a preceito. São os votos então nesta Rosera Valinha. Olha, aqui fica da amiga a Teresa Caldeira. Amiga Laurentina Pereira, ainda jovem, tem 37 aninhos de vida, Estrada do Brasileiro, 39, Estreito de Câmara de Lobos. Está de parabéns com a surpresa do seu irmão e patrão Elvio, também os parabéns do seu marido Otávio Costa, seus filhos Eduardo e Gonçalo, do seu pai, Sr. João Agostinho, esposa Filomena Costa, do seu irmão Elvio, esposa Letícia, e sobrinhos Osvaldo, esposa Elisa, e seus filhos Manuel e Emílio, e a Jéssica e namorado e Gustavo. Junta-se toda esta família também para deixar os parabéns à Elisa, não esquecendo os seus estimados sogros e também o seu marido, filhos e também pais e de restante família. A irmã Sónia também deixa os parabéns, claro, agora extensivo também à à Elisa. É a Sónia, marido Sidónio, e que estão em França, filhos Rafael, Otávio, Fátima e Maria. O irmão João e o colega também nosso aniversariante, João, esposa Tânia e filhos Fábio e Michael, a irmã Elsa, marido Luís e os filhos Vanessa e Carolina, o irmão Ivo, a esposa Graciela e filhos Catarina e Pedro, e a irmã Magda e namorado Rodrigo, e demais amigos, compadres e os amigos da rádio, são dois, a Laurentina também, os parabéns para duas aniversariantes, que é a Laurentina e a Elisa Raquel. A dona Maria Alexandre celebra 60 aninhos de vida de Santo António em França, Bordeaux, Rosera Velhinha. Fica aqui esta e é bem bonitinha, não é? Para enviar os parabéns para França, para Bordeaux. Dona Maria Alexandre, por parte da sua querida mana, que é Helena, do seu mano Paulo e do seu filho Celso, Nora, Sara e netos Lucas e Ryan. Também a nossa amiga Filipa Raquel Souza Soares, travessa do lombo da levada Ribeira Brava, vai caminhando para o final dos seus agradecimentos. Momento também de deixar o obrigado à sua tia Maria, primo Profírio, esposa Sónia, filhos Leonardo e namorada Isabela, Leandro, Margarida e também Lucas. Também este tema é de agradecimento, assim por parte daqueles que estão a agradecer e aqueles que estão a receber. Rosera Velhinha.

E assim foi a rosar a velhinha, não sei onde foi buscar, mas fui entregue à Maria José do Ribeiro Real, por parte então da amiga Teresa Caldeira. Mas chegou e já está na sala. Vamos entrar. Maria José do Ribeiro Real também na sua. Deixar-lhe os parabéns por mais uma primavera, exatamente, também. Quem gosta muito de si está em Paris. É a sua amiga Sylvie, marido Agostinho e família. Desejo-lhe muitas felicidades e na melhor forma, não é, Sylvie? Entrando na sala da amiga e deixar-lhe os parabéns e alguma saudade já há muito. Que a Silvia não vem cá. Amiga Laurentina Pereira, Estrada do Brasileiro, 39, Estreito de Cambrelo, leva 37 aninhos de vida. Vamos entrar na sala, ou no seu local de trabalho, onde está, com esta surpresa do seu irmão e patrão Elvio, que trabalha, é funcionário e trabalha nas estufas, exatamente, agricultura, selva deslumbrante, deve ser meio deslumbrante. Com os parabéns, amiga Laurentina, também do seu marido Otávio Costa, seus filhos Eduardo e Gonçalo. Não faltando também os parabéns do seu pai João Agostinho, esposa Filomena Costa, seu irmão Elvio, esposa Letícia, sobrinhos Osvaldo, esposa Elisa e seus filhos Manuel e Emília, Jéssica e namorado e Gustavo. A Elisa também faz anos, recebe os parabéns dos sogros, dos cunhados e família, mas também Elisa dos pais e irmãos e família. Seguimos também com os parabéns da irmã Sónia, marido Sidónio, estão em França, e filhos Rafael e Otávio, Fátima e Maria, não esquecendo também Rafael Otávio, Fátima e Maria, o irmão João, também colega lá na estufa, a esposa Tânia e filhos Fábio e Michael, da irmã Elsa, marido Luís e filhos Vanessa e Carolina, do irmão Ivo, esposa Graciela e filhos Catarina e Pedro, também da irmã Magda e namorado Rodrigo, dos seus grandes amigos, mais compadres, amigos da rádio. Entrei na sala, venho de Paris. Entramos no Ribeiro Real, mas entramos também em França. Não sei se é muito próximo, Bordeaux. E a Dona Maria Alexandre, que é de Santo António, reside então em França, também uma bonita cidade, Bordeaux. Não conheço, mas deve ser belíssima, todas as cidades o são. Pelas suas 60 primaveras, esta é mais uma demonstração de apreço e amizade de Maria Alexandre por parte da sua querida e estimada mana, que é a Helena. Do seu mano Paulo, do seu filho Celso, Nora Sara e netos Lucas e Rain. A amiga Marília Soares Calheta, 56 aninhos de vida, é do Garachico. Entre si nos agradecimentos, desde já com obrigado e neste entrei na sala. Ela entra já com os seus 56 aninhos de vida e agradece à filha Filipa, marido Denis e as suas lindas netinhas, Joana e Sara. A Filipa Raquel Soares Calheta, travessa do lombo da Levada, Ribeira Brava, no dia 8, completou o seu aniversário, estando um pouquinho assim para cá, para lá, mas ficamos aqui muito bem com os seus agradecimentos ainda à sua sogra, simpática Lúcia, sogra Armando, filhos Diana e Ricardo.

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2: E também através das nossas rádios em FM, a tarde em chá, caminhamos já para as 15 horas, 25 minutos para lá chegar. Chegamos novamente ao Ribeiro Real Câmara de Lourdes com a amiga Maria José a celebrar o seu aniversário, mas não parece, nas fotos ainda é sempre jovem, bonita. E quem vier por bem à sua festa que venha, não é? É verdade. Quem o diz e deixa-lhe aqui os parabéns com muita amizade é o tal grupinho de pessoas amigas com muita amizade, quem vier por bem, é bem-vindo, e todos foram, e continuam a ser. Música, então, Maria José do Ribeiro Real, na voz de Marco Paulo. Quem vier por bem, venha, não é verdade? Lorentina Pereira, por mal se faz, mas todos vêm por bem. Pelas suas 37 primaveras, a Estrada do Brasileiro, 39 Estreito Câmara de Lobos, com os parabéns e esta grande surpresa do seu irmão, que também é seu patrão, Elvio. Trabalham na estufa, ou então na empresa Estufas, Selva Deslumbrante, agricultura, tudo fresquinho, não é? Também o seu marido Otávio Costa e os seus filhos Eduardo e Gonçalo, o seu pai Agostinho, esposa Filomena Costa, seu irmão, o Elvio e a esposa Letícia, uma vez mais a lhe dar os parabéns, sobrinhos Osvaldo, esposa Elisa e seus filhos Manuel e Emília, Jéssica e namorado e também o Gustavo. Mas a Elisa também faz anos, não é esquecida pelo marido, pelos filhos, pelos sogros, pelos pais e irmãos. E a música continua também da irmã Sónia, marido Sidónio, na França, filhos Rafael, Otávio, Fátima e também Maria, do irmão João, colega, também de trabalho, e esposa, Tânia, filhos Fábio e Michael, a irmã Elisa e marido Luís, filhos Vanessa e Carolina, irmão Ivo, esposa Graciela e filhos Catarina e Pedro, o seu irmão, a sua irmã Magda e namorado Rodrigo, os amigos, os compadres e os amigos aqui da rádio, com muita amizade, saúde e felicidades. A amiga Maria Alexandre, 60 aninhos de vida, está em Bordeaux, na França, mas é de Santo António. Levamos-lhe os parabéns porque jamais esqueceria este dia, e exatamente a sua querida irmã Helena e também o seu mano Paulo, o seu filho Celso, com muita amizade. Não faltando também a Nora Sara, netos Lucas e Juan. Amiga Maria Elisa Soares Calheta, pelos seus 56 anos de vida feitos no dia de ontem, está nos agradecimentos. Obrigado também, faz-se aos seus sobrinhos e também a tia, ou melhor dizendo, a irmã, assim é que é a Marília. A irmã Maria e aos, exatamente, sobrinhos, Nivalda, marido Alexandre e filho Tiago, Profírio, esposa Sónia e filhos, Leonardo e namorada Isabela, Leandro, Margarida e Lucas, e salientando, Marília, a irmã Maria. A Filipa Raquel Calheta atravessa do lume da levada Ribeira Brava, não tarda muito em nos deixar, mas desde já também não esquece, deixando os parabéns aos seus pais, aqui à Marília Soares Calheta, Luís Calheta, aos seus pais, que tanto estima a Filipa, deixa obrigado, e quem vier por bem, é sempre bem-vindo.

Marco Paulo, que já nos deixou, mas é uma música que é infinita. Quem vier por bem, venha sempre por amor, paz e tudo melhor. E agora vamos viajar com Jorge Ferreira no autocarro do amor e alcançar exatamente o Ribeiro Real Câmara de Lourdes para deixar e no autocarro do amor, amor e parabéns à amiga Maria José do Ribeiro Real por mais uma primavera. E do autocarro, não é excursão, ou podia ser, vamos com este tema e os parabéns da grande amiga Teresa Caldeira, marido e família. Maria José do Ribeiro Real, Teresa, vamos do autocarro de amor, do amor. No autocarro do amor alcançamos também Estrada do Brasileiro, 39, Estreito Câmara de Lobos, a nossa aniversariante, Laurentina Pereira, em dia dos seus 37 aninhos de vida, surpresa do seu irmão e patrão Elvio, mas junta-se toda a família para lhe deixar os parabéns, quer o marido Otávio Costa, seus filhos Eduardo e Gonçalo, o pai, o senhor João Agostinho, esposa Filomena Costa, o irmão Elvio, esposa Letícia, sobrinhos Osvaldo e esposa Elisa e os seus filhos Manuel e Emília, Jéssica e namorado e Gustavo. Mas aqui a nossa amiga Elisa também faz anos, recebe os parabéns do marido, claro, e também não faltando dos filhos, dos sogros e também de mais família e também paz e de mais família. Continuamos a Laurentina com os parabéns da irmã Sónia, marido Sidónio, estão em França, com os filhos são quatro, Rafael, Otávio, Fátima e Maria. Ainda os parabéns do seu irmão João e colega também, que é e sua esposa, a Tânia, a esposa do João, filhos Fábio e Michael. Também não faltando os parabéns da irmã Elsa, marido Luís e filhos, Vanessa e Carolina. O irmão Ivo, a esposa Graciela e filhos, Catarina e Pedro, irmã Magda e namorado Rodrigo, e também mais amigos, os seus compadres e dois grandes amigos aqui da rádio. Claro, extensivo, a Laurentina e também, neste caso, penso que se não estou em erro, a sobrinha, a esposa do seu sobrinho Osvaldo. Estamos de parabéns e com o autocarro do amor viajamos também. Ah, aqui só tem que ser de avião. Até Bordeaux, com a Maria Alexandre, celebra 60 aninhos de vida. Natural de Santo António, terra de boa gente, também sou. Os parabéns, Maria Alexandre, da sua mãe, da sua mana, muito querida Helena. Também do seu mano Paulo, do seu filho César, Nora Sara e netos Lucas e Rain. Dizia que as pessoas de Santo António são boa gente e eu nasci em casa, portanto, não fui no hospital, fui mesmo em casa, Santa Quitéria, onde ainda estou. E vou lá, espero morrer. A amiga Marília Soares Calheta, pelos seus 56 aninhos de vida, do Garaxi, continua a agradecer, deixa o seu obrigado à filha, marido Dinis, a filha Filipa, as netas, também Joana e Sara. A Filipa Raquel Soares, julgo eu que é com o autocarro do amor, é exatamente, encerra aqui os agradecimentos, foi um prazer, Filipa. Dia 8, dia 9, ontem com o colega, hoje também tive que aqui repor para que nada ficasse mal, eu gosto de tudo que fique bem, e por isso a Filipa Raquel Soares Calheta, espero que tenham gostado destas surpresas, 30 aninhos de vida, para o ano será 31, daqui a 30 será 60 e muitos mais. Travessa do Lume da Levada Ribeira Brava, agradece a tia Celeste Pestana, no autocarro do amor, amiguinha Filipa Raquel Soares. Muito açude junto, claro, aos sogros, ao marido Diniz, às lindas princesas Joana e Sara e demais família. Filipa, tudo bom? E terminamos numa viagem da Filipa Raquel no autocarro do amor.

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5: Pessoa tão especial e tão querida é a Dona Maria José do Ribeiro Real. Família e muitos amigos têm essa prova de amizade, pessoa maravilhosa que é, juntam para lhe desejar parabéns e muitos aninhos de vida. Do Ribeiro Real, Câmara de Lobos. Assim é, uma vez mais, esta sua grande amiga de Machico, Machico, é? Isabel, a amiga Anabela Nascimento e família, desde a Ribeira Seca para o Ribeiro Real, deixando a Anabela um beijinho e também Maria José do Ribeiro Real, Anabela Nascimento tem para si. Fui ver a amiga chinesa. Eu não sou racista, mas não tenho nenhuma chinesa amiga. Amiga Loredina Pereira, Estrada do Brasileiro, 39, Estreito de Cambrelos, a música de DJ Reforma Fátima. E aqui sendo entregue a amiga Laurentina Pereira, Estrada do Brasileiro, 39, Estreito de Câmara de Lobos, pelas suas 37 primaveras, com os parabéns do seu marido Otávio Costa, dos seus filhos Eduardo e Gonçalo, do seu pai, o senhor Agostinho, e esposa Filomena Costa, do seu irmão Elvio, esposa Letícia e sobrinhos Osvaldo, e esposa Elisa, e seus filhos, Manuel e Emília, também, exatamente, da Jéssica e namorado, e não esquecendo ainda também, da parte do irmão, o sobrinho Gustavo. Mas também aqui a nossa querida Elisa celebra o seu aniversário, jamais é esquecida neste dia, junta-se então ao Laurentino e recebe os parabéns por parte do marido, dos filhos, também exatamente dos pais e família, dos sogros e família. Os parabéns continuam a ser extensivos às duas, mas em especial Laurentino.

rádio, aqui dos colegas da música pedida, também os compadres e os amigos, e fui ver a minha amiga Joana. Não, a minha amiga chinesa. Joana, uma amiga tenho. Amiga Maria Alexandra, são músicas novas, são bonitas. Fui ver a minha amiga chinesa, já estava a dizer que fui ver a minha amiga Joana. Beijinho, Joana, mas ela não ouve a música. Dona Maria Alexandra, pelos seus 60 aninhos de vida, é de Santo António, está em França, em Bordeaux, por aí também, com certeza há pessoas de todas as raças, claro. E então, quem lhe deseja muita saúde é a sua mana. Olha, esta mana é muito querida, nem imagina os elogios que ela faz à sua mana Maria, é a Irina, também o seu mano, Paulo, não fica atrás. O seu filho Celso, Nora Sar e netos Lucas e Ryan. A amiga Marília Soares, pelos seus 56 aninhos de vida, do Garexica, agradeço ao seu marido Luís Calheta. Com obrigado, mas para ver a amiga chinesa. Deixa a Marília então o seu esposo, muito obrigado por tudo. E está então, em especial então, da nossa amiga Anabela, a sua amiga do Ribeiro Real. Fui ver a minha amiga chinesa. Olha, logo mais, se eu encontrar.

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1: A DJ rumo a Fátima, assim é? Rumo a Fátima. Fui ver a minha amiga chinesa, a Anabela também, mas era portuguesa. Meus caros amigos, poderá também estar algum chinês a nos ouvir em toda a parte do mundo ou cá dentro. São agora exatamente 15 horas, hora da nossa região autónoma da Madeira, menos uma hora nos Açores, uns mais à frente, outros mais atrás. Está com a música portuguesa aqui e também com a nossa amiga chinesa na música. Através da Rádio Festival Madeira, frequência 98.4 FM, a Rádio Conselho da Ribeira Brava, a Rádio Sol, frequência 103.7 FM, a Rádio Conselho da Ponta do Sol, Rádio Zarco, frequência 89.6 FM, a Rádio Conselho de Machico, a Rádio Palmeira, frequência 96.1 FM, a Rádio Conselho de Santa Cruz. Vasta cobertura, espero que estejam em boa disposição, em especial aqueles que dão menos bem da vida, os doentes, outros que têm outras preocupações, força, amigos e melhoras. Também na internet, já sabe, a emissão também fica lá gravada, pode voltar a ver a amiga chinesa, em www.rfestival.pt ou rsol.pt, rzarco.pt, rpalmeira.pt.
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4: Até às 17, amigos, no direto uma vez mais, e não só, através das nossas rádios em FM, continuação de uma tarde muito, muito feliz. Esta tarde, então, quente aqui na Madeira e também em Portugal, no continente. No continente, ainda mais, as temperaturas ultrapassam os 30. Agora é de paz, muito boa tarde, e Ivi Raposo também, Irene Menezes, também a Maria Adélia, não faltando também aqui mais amigos que nos acompanham. Olha, o grande amigo, o Sr. Plácido, o nosso amigo aqui que é exatamente, agora tem o nome em... Ele é exatamente, agora nem sequer digo o nome dele. Ele é Timor e agora tem o nome Latismus Alm. Espero que esteja tudo bem contigo. Exatamente, aqui até perdi isto. Porque, exatamente, Maria Helena Plantes no Brasil. Olá, boa tarde, Associação de Amigos Imigrantes no Luxemburgo. Assim diz o nosso amigo, que também está a nos acompanhar. Um grande abraço e sempre bem-vindo à nossa sintonia. E também é bem-vinda a Chiquitita, e vai, sim, direitinho com os parabéns até o Ribeiro Real, Câmara de Lobos, com os parabéns à Dona Maria José do Ribeiro Real, exatamente, Chiquitita ou não. O certo é que os parabéns, Maria José do Ribeiro Real, é de um grupo de pessoas, muito suas amigas. Versão brasileira, Chiquitita, na voz de Perla, para a Dona Laurentina Pereira, 37 aninhos de vida, estrada do Brasileiro, onde se fala português e brasileiro também, 39 anos que em brasileiro, estreito Câmara de Lobos. Os parabéns, amiga Laurentina, da surpresa do seu irmão e patrão Elvio, mas também do seu marido Otávio Costa, seus filhos Eduardo e Gonçalo, do seu pai, o seu João Agostinho, esposa Filomena Costa, do seu irmão, então está aqui também lhe deixar os parabéns, não quer demais, o Elvio, esposa Letícia, e sobrinhos Osvaldo, esposa Elisa, seus filhos Manuel e Emília, Jéssica e namorado, e também o Gustavo. Mas aqui a Elisa também faz anos, os parabéns, Elisa, do marido e dos filhos, também dos pais e família, e dos sogros e família. Continuamos a deixar os parabéns às duas, neste caso a Laurentina, a irmã, Sónia e marido Sidónio, estão na França, filhos Rafael, Otávio, Fátima e Maria, a irmã, o irmão João, e que também é colega de trabalho, esposa Tânia e filhos Fábio, Michael, Michael, está certo, a sua irmã Elisa e marido Luís e filhos Vanessa e Carolina, o irmão Ivo, a esposa Graciela e filhos Catarina e Pedro, também a irmã Magda e namorado Rodrigo, e também os amigos, os seus compadres, dois amigos daqui especiais, Laurentina e Elisa, da Música Pedida, a minha pessoa José Capelo e o colega Júlio Pereira. A amiga Maria Alexandra, pelas suas 60 primaveras de Santo António em França, continua em Bordeaux a celebrar o seu aniversário e receber também a Chiquitita, com os parabéns valiosos da sua estimada e adorada mana, que é Helena, que a tem sempre no coração, longe da vista, mas sempre no coração. O mano Paulo, também muito querido, o seu filho Carlos, o seu filho Celso, Nora Sara, netos Lucas e Rain. Assim é também este tema, julgo que já deixei a todos, e assim também vamos à música, com votos de muitas felicidades aos nossos aniversariantes. E então é exatamente Chiquitita, um tema do Ozaba, aqui na voz de Perla.

Chiquitita, pequenita, ou pequenina. Assim é a tradução, perla. Uma das músicas também imortais do Zaba, a versão aqui de Perla. Perla que também deixou de cantar, só cantou há alguns tempos versões e agora também já não está no ativo. E a Dona Maria José do Ribeiro Real, está sempre no ativo, claro, Ribeiro Real Câmara de Lobos, agora com mais música que chega de Paris, da sua amiga Sylvie, que lhe deseja muitas felicidades, que a vida lhe corra sempre pelo melhor, e exatamente a Sylvie deixa a música, a Sylvie, e está em Paris, com os parabéns, então, da amiga Sylvie, marido Agostinho e família. Sylvie, também para a amiga Laurentina Pereira, 37 aninhos de vida, Estrado Brasileiro, 39, Estreito de Câmara de Lobos. Elisa Raquel recebe também os parabéns por parte do marido, dos filhos, dos pais, irmãos, sogros, cunhados e família. Elisa, que hoje também faz anos. Junta-se as duas continuam a receber os parabéns por parte, e aqui já com a Laurentina, do marido Otávio Costa e seus filhos, Eduardo e Gonçalo, o seu pai João Agostinho e esposa Filomena Costa, o seu irmão Elvio e a esposa Letícia e sobrinhos Osvaldo, aniversariante, a esposa Elisa e seus filhos Manuel e Emília, a Jéssica e namorado, e não faltando o Gustavo, da irmã Sónia, marido Sidónio, que estão em França, filhos Rafael, Otávio, Fátima e Maria, do irmão João, que é colega de trabalho também, esposa Tânia, filhos Fábio e Michael, da irmã Elsa, marido Luís, filhos, e acho que disse já alguma vez Elisa, não, é Elsa, irmã Elsa, peço desculpa, da irmã Elsa, marido Luís e filhos Vanessa e Carolina, do irmão Ivo, esposa Graciela, filhos Catarina e Pedro, da irmã Magda e namorado Rodrigo, demais amigos, compadres, amigos aqui da rádio, e então da irmã Elsa e família. A Dona Maria Alexandre é do Santo António, está em França, em Bordeaux também, olha, em francês, au revoir Sylvie. Não vamos dizer adeus, mas vamos lhe entregar mais parabéns, Dona Maria Alexandre, pelas suas 60 primaveras, por parte exatamente da sua querida estimada maninha, Helena, o mano Paulo, seu filho Celso, Nora Sara, netos, e o neto é o Lucas e o Reino. A Dona Marília Soares, a Calheta, 56 aninhos de vida, do Garexica, momento também de agradecer, e vai dizendo o au revoir, que é adeus a este ano, para o ano a mais, já conta com 56, à sua filha Luísa, namorada, e o filho Luís Miguel, em especial para a Sylvie.

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4: Tão bom estarmos com os nossos amigos, os nossos ouvintes aqui na Madeira e fora da Madeira, nesta tarde, quinta-feira. E estamos também com a nossa queridíssima e belíssima Maria José de Ribeiro Real, mais um ninho feito no dia de ontem, Ribeiro Real, Câmara de Lobos, como disse Maria José, ainda falta a família, mas hoje vamos mais aos amigos, que ontem também foi a família. Voltamos então para lhe deixar os parabéns, no grupo Pessoas Amigas, lhe querem muito e também dizem, não sei se é o meu, olha, também poderá ser o seu, vou rifar o meu coração, por quem der mais, vamos então ao leilão. Miguel Lourinho da Pereira, pelos seus 37 aninhos de vida, Estrada do Brasileiro, 39, Estreito de Câmara de Lobos, soma e segue. Os parabéns desta grande surpresa do seu irmão, que também é seu patrão, tanto confia em si, exatamente o Élvio. Mas os parabéns são do marido Otávio Costa, dos filhos Eduardo e Gonçalo, do pai João Agostinho, esposa Filomena Costa, do irmão Élvio, esposa Letícia e sobrinhos, Osvaldo e esposa Elisa, os seus filhos Manuel e Emília, a Jéssica e o namorado e o Gustavo. Mas a Elisa também faz anos, não é esquecida pelo marido, pelos filhos, pelos sogros e cunhados, pelos pais e familiares. Muitas felicidades. Seguimos também com os parabéns da irmã Sónia, marido Sidónio, na França, filhos Rafael, Otávio, também Fátima e Maria, o irmão João, também sua esposa Tânia, filhos Fábio e Michael, o sua irmã Elsa, marido, a irmã Elsa, marido Luís e filhos Vanessa e Carolina, o seu irmão Ivo, esposa Graciela e filhos Catarina e Pedro, a sua irmã Magda e namorado Rodrigo, demais amigos, os compadres e aqui os dois grandes amigos da rádio, da Música Pedida. Cá estamos nós a rifar o coração, o meu, para quem der mais. O da Dona Maria Alexandre já o está, nos seus 60 aninhos de vida de Santo António, em França, mais propriamente na localidade de Bordeaux, com os parabéns e uma vez mais da estima, que tem muito carinho por si, a sua irmã Helena, o mano Paulo, os seus, o seu filho Celso, Nora Sara, netos Lucas e Rain. Também os parabéns para a nossa amiga Marília Soares Calheta, 56 aninhos de vida do Garechico, muita música e parabéns recebeu, também o seu coração está em leilão, mas deixa a música, lindo Mar Castilho, com o agradecimento aos seus sobrinhos, Nivalda, marido Alexandre e o filho Tiago, o prefiro e a esposa Sónia e filhos, Leonardo, namorada Isabela, Leandro, Margarida e Lucas e a irmã Maria. Vamos ao olhão, meu coração, vamos rifar.

Rifei o meu coração, mas parece no direto ninguém deu por ele leilão. Mas sem rifar o coração, estas brincadeiras também faz parte do programa. Estamos com a Maria José do Ribeiro Real, não fosse uma preciosa amiga, muito querida e também muito especial para todos nós e para a família Ribeiro Real Câmara de Lobos. Agora voltamos à música do DJ Rumo Fátima. Põe a mão na cabecinha, na cinturinha, para cima e para baixo, faz um exercício e fica sempre em forma. São os parabéns para o José do Roberto Real, também quem precisa de exercício. É da grande amiga Anabela Nascimento, que lhe deixa então, põe a mão na cabecinha e família da Ribeira Seca, Machico. Põe a mão na cabecinha também para a dona Laurentina Pereira, 37 aninhos de vida, Estrada do Brasileiro, 39, Estreito de Câmara de Lobos. Os parabéns continuam a ser a surpresa do irmão e patrão, além de irmão, gosta muito da mana, como patrão também da sua funcionária, muito trabalhadora nas estufas de agricultura Selva Deslumbrante. Também a Laurentina Deslumbrante, assim é. Os elogios e os parabéns do seu marido, Otávio Costa, dos filhos Eduardo e Gonçalo, do seu pai, o Sr. João Agostinho, esposa Filomena Costa, seu irmão Elvio, esposa Letícia e sobrinhos Osvaldo, esposa Elisa, e filhos, Manuela e Emília, Jéssica e namorado, e o Gustavo. Mas Elisa também faz anos, não é esquecido pelo esposo, pelos filhos, pelos pais, pelos irmãos, pelos sogros, cunhados e família. A irmã Sónia, surge também os parabéns à sua irmã, e não extensivo também à Elisa. Marido Sidónio, em França, filhos, Rafael, Otávio, Fátima e Maria. Também o irmão João, que assim está aí como colega de trabalho, e esposa Tânia, filhos Fábio e Michael, deixando os parabéns. Sua irmã Elsa, marido Luís e filhos Vanessa e Carolina. O irmão Ivo, esposa Graciela e os filhos Catarina e Pedro. A irmã Magda e namorado Rodrigo, mais amigos, compadres e amigos da rádio, Rocher Capelo e o colega Júlio Pereira. Bora lá, Maria Alexandre está em Bordeaux, em França, mas é de Santo António. Esta é uma dancinha que até faz bem. Pelas suas 60 primaveras, põe a mão na cabecinha, na cinturinha, acima em baixo e os parabéns. É da sua estimada maninha, que é a Helena, que lhe quer muito. O mano Paulo, o seu filho Celso, Nora, Sara e netos Lucas e Rain. Marília Soares Calheta, 56 aninhos de vida, do Garachico, feitos no dia de ontem, também desta forma faz esta dança, agradecendo exatamente à filha Filipa, marido do Dinis e neta Joana e a Sara. E vamos todos com este tema, põe a mão na cabecinha, fazer um exercício, faz bem e saúde com DJ Rome Fátima.

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4: E são 15 horas e 33 minutos. Vamos à Fonte do Amor, na companhia de Jorge Ferreira e na companhia da nossa aniversariante Maria José do Ribeiro Real, a celebrar o seu aniversário com os parabéns do tal grupo de amigos, pessoas amigas, deixando-lhe os parabéns e além, exatamente, da Fonte do Amor, este fadinho.

0: sombra.
1: E temos fadista, exatamente, aqui com a mensagem, exatamente, para Maria José, com votos de parabéns, de muita saúde, da prima da Lília, até com honras de fado. Mas prosseguimos, de Lília, parabéns, cantou e encantou, Jorge Ferreira, Fonte do Amor. E na Fonte do Amor encontramos também, na Estrada do Brasileiro, 39, Estreito de Camberlobos, Amor e Festa, pelos 37 aninhos de vida da Laurentina Pereira, com os parabéns do seu marido Otávio Costa, dos filhos Eduardo e Gonçalo, também do pai João Agostinho, esposa Filomena Costa, do seu irmão Elvio, esposa Letícia, e filhos Manuel e Emília, Jéssica e namorado, e o Gustavo. A Elisa também faz anos, está de parabéns, por parte do seu esposo, dos seus filhos, dos seus pais, irmãos e família, dos seus sogros e família. Também a irmã Sónia deixa os parabéns às duas, em especial a irmã da Laurentina. A Sónia, marido Sidónio, também na França, filhos Rafael, Otávio, Fátima e Maria, a irmã, o irmão Paulo, e também a colega, a esposa Tânia e o filho Fábio, Michael, o Fábio e o Michael, a sua irmã Elsa, marido Luís e os filhos Vanessa e Carolina, o irmão Ivo, esposa Graciela e filhos Catarina e Pedro, a irmã Magda e namorado Rodrigo e também mais amigos, compadres, amigos da rádio Fonte do Amor. Fonte do Amor chega também a Bordeaux, em França, à Dona Maria Alexandre, pelas suas 60 primaveras. E nesta Fonte do Amor, amiga Maria Alexandre, é uma vez mais o amor sem igual da sua querida maninha, mana querida Helena, do mano Paulo e do seu filho Celso, Nora, Sara, netos Lucas e Aquine. A amiga Marília Soares, que tem sobrenome Calheta do Garichico, pelas suas 56 primaveras, também nesta Fonte do Amor agradece a todos, em especial o amor do seu marido Luís Calheta.

E no fundo do amor encontramos amor, amizade, tudo a ser entregue à nossa preciosa amiga, a Maria José do Ribeiro Real. Continua a receber os parabéns, a Maria José do Ribeiro Real. E o tema agora é a cabeça do meu Paulo, não do meu, não tenho um Paulo, mas os parabéns e a música escolhida por parte da sua amiga Teresa Caldeira, marido e família. Música para oferecer então de Teresa Caldeira, a Maria José do Ribeiro Real. De Rony de Melo. Presente também na festa de Dona Laurentina Pereira, 37 primaveras, ainda jovem, Estrada do Brasileiro, número é 39, Estreito de Câmara de Lobos, com os parabéns do seu marido Otávio Costa, dos filhos Eduardo e Gonçalo, do pai, o senhor João Agostinho, da esposa Filomena Costa, do irmão Elvio, a fazer-lhe esta surpresa como irmã e funcionária também. Dedicada, esposa é a Elisa e os seus filhos, que são os sobrinhos, Manuel e Emília. Não faltam também a Jéssica e namorado e o Gustavo. Todos deixam os parabéns, de igual modo a Elisa, que também faz anos. Elisa, do marido, que é o Osvaldo, dos filhos, Manuel e Emília, dos sogros, o senhor Elvio e Dona Letícia, dos cunhados, dos pais, irmãos e família. E as duas continuam a receber os parabéns e para entregar à irmã da irmã Sónia, Maria de Sidónio. Em França, filhos Rafael, Otávio, Fátima e Maria. Também o irmão João, que trabalha com ela, esposa Tânia, filhos Fábio e Michael. A irmã Elsa, marido Luís e os filhos Vanessa e Carolina. O irmão Ivo, esposa Graciela e filhos Catarina e Pedro. A irmã Magda e o seu namorado Rodrigo. Os grupos de amigos, os compadres, dos amigos aqui da rádio, José Capelo e o colega. Também muito amigo, Júlio Pereira. Rony de Mel, a cabeça do meu Paulo, também não é o da Dalila, é outro Paulo, eu não conheço muito bem esta música, de Rony de Mel. Para a Dona Maria Alexandre, 60 aninhos de vida, de Santo António, em França, em Bordeaux, com os parabéns da sua estimada mana, querida, que é a Helena, do mano Paulo, do seu filho Celso, Nora, Sara, netos e Lucas, neto. Lucas e Reino. A Dona Marília Soares, de Calheta, pelas suas 56 primaveras do Garexico, continua a agradecer e obrigado fica agora também aos seus sobrinhos, Divalda, marido Alexandre, filho Tiago, o Porfírio, esposa Sónia e filhos, Leonardo e namorada Isabela, Leandro, Margarida, Lucas e irmã Maria, deixando obrigado. A Marília e também com Rony de Mello, a cabeça do meu Paulo.

0: Paulo nervoso, hein?
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6: Por cá, a temperatura atingiu o que estava previsto, 25, 26 graus. Estamos nos 25, mas, segundo parece, em Paris, está mais 3, está mesmo à sombra, 28 graus. Enfim, então, este tema de Jean-François Maurice para a amiga Maria José do Roberto Real, Câmara de Lobos, não sei se percebe francês, mas vai receber em francês o tema que lhe entrega com os parabéns e amizade por parte de quem está em França, em Paris, da sua amiga Sylvie, marido Agostinho e família. Sylvie está mesmo 28 graus à sombra, por aí, penso que nem tanto. Amiga Lorinda Pereira, esteja à sombra ou então ao sol, há que trabalhar. 37 aninhos de vida, Estrada do Brasileiro, 39, Estreito de Câmara de Lobos, com os parabéns e esta fabulosa surpresa, seu grande irmão, que tem por si amizade e também, exatamente, excelente funcionária, das estufas Selva Deslumbrante Agricultura. E os parabéns seguem-se então também do seu marido Otávio Costa, dos seus filhos Eduardo e Gonçalo, do seu irmão João Agostinho, esposa e filho Ana Costa, do seu irmão Elvio, esposa Letícia e filhos Manuel e Emília. Também os parabéns da Jéssica, namorado, e do Gustavo. Mas a Elisa também faz anos, recebe os parabéns da aniversariante, claro, também do marido, dos filhos, dos cunhados, dos pais e toda a família. Quanto à Laurentina, mas extensiva às duas, os parabéns continuam da irmã Sónia e marido Sidónio, em França, dos filhos Rafael e Otávio, Fátima e Maria, o João e marido, a esposa Tânia e filhos Fábio e Michael, a irmã Elisa, a irmã Elsa, mas porquê que eu vou sempre buscar Elisa? A Elisa é que faz anos, parabéns. A sua irmã Elsa, marido Luís e filhos Vanessa e Carolina, o irmão Ivo, esposa Graciela e filhos, Catarina e Pedro, a irmã Magda e seu namorado Rodrigo, demais amigos, compadres, aqui não chega a tanto, 28 graus, aqui dentro do estúdio da rádio, mas aquece também. E também, portanto, quem aqui trabalha, o Rogério Capelo e o colega Júlio Pereira. Amiga Marília Alexandre, pelas suas 60 primaveras, também compreende francês, celebra 60 aninhos de vida, também não sei se por aí há 28 graus, à sombra, penso que não. O certo é que vai mais do que 28 graus toda a amizade do mundo, da sua irmã, querida, que é Helena, do mano Paulo, do seu filho Celso, Nora Sara e netos Lucas e Rain. Deixem-lhe os parabéns e também esta belíssima música que já tem alguns aninhos, de Jean-François Maurice. Anos 80.

grandes músicas, daquelas que aparecem e sempre ficam. Atualmente é ao contrário, aparecem e logo desaparecem. E esta traz-me, já fui muito feliz noutros tempos com esta música, mas estou feliz na mesma. Avançamos para as 16 horas, isto tem sido uma tarde em cheio, vamos entrar na última hora de emissão, relembrando que este é o programa de música pedida, saudando todos aqueles que nos ouvem na telefonia, no leitor do carro, bem como também noutro formato aqui analógico na nossa região autónoma da Madeira, através da Rádio Festival Madeira, frequência 98.4 FM, a Rádio Conselho da Ribeira Brava, Rádio Sol, frequência 103.7 FM, a Rádio do Conselho de, exatamente, da Ponta do Sol. Rádio Zarc, frequência 89.6 FM, a Rádio do Conselho de Machica. Rádio Palmeira, frequência 96.1 FM, a Rádio do Conselho de Santa Cruz. Neste formato de transmissão, com os amigos que nos ouvem então na telefonia, no formato analógico, mas também estamos, claro, nas redes sociais, no digital, com o site individual de cada rádio, rfestival.pt, rsol.pt, rzar.pt, rpalmeira.pt e muitos mais amigos. Lembrando que todas as vossas listas, que é por os dias de feriados e o fim de semana, têm que ser entregues sempre até o dia anterior, isto é, a feriados agora só 1 de julho. Os fins de semana têm que ser entregues até o dia de sexta-feira para que possa estar tudo bem e as coisas correrem bem. Deverá entregar aqui na sede da Rádio Festival, se possível, num agente ou colaborador próximo a si. Se dirigir-se aqui, poderá entregar-vos a lista das 10 às 12 e das 17 às 18. Isto é o horário, das 10 às 12 e das 17 às 18. Estamos na sede da Rádio Festival, Rua Estados Unidos da América, 148, Barra da Nazaré, Freguesia de São Martinho. Ligue-nos no telefone neste horário, 291-703-471. 291-703-471. Como é sabido também, temos sempre um agente ou colaborador próximo de si, vamos divulgando longo da emissão e poderão ir muito bem. Estar mais à mão. Nossa amiga então, por lá não há 28 graus à sombra, mas 19 graus, está-se fresquinho. Aqui a amiga Silvi, ui, está quentinho, 25. Maria Helena Plantes, julgo que ainda não cumprimentei a nossa amiga brasileira, água gelada, olha, quando está calor, também fica bem fresquinha. David Muniz, Maria José Criache em Barcelona, também com certeza com o tempinho mais fresquinho, e teve a visita do Papa. Lúcia Martins, é a filha da Dalila, linda voz da minha mãe. Ela cantou, encantou, Lúcia. Tens razão, sim, senhor. O Manuel Pereira, que nos ouve no continente em Penafiel. Álvaro Câmara de Jesus e família, e esposa, Madalena e não só, na Penteada. A Verónica Pereira, na África do Sul. E assim vamos compondo o nosso painel aqui no direto e aqueles que então, através da internet e através das nossas rádios FM, gostam de estar connosco, a nossa música, eu penso que é uma terapia, descontrai, e, dá saúde e custa milhões e não custa nada. O sinal horário está aí mesmo a chegar, estamos já no dia 11 de junho. São agora então, exatamente 16 horas, fim de semana à porta, portanto, 12 e 13, já amanhã, véspera do Santo António, depois vem o São João e depois o São Pedro para a reinação, e também o verão, é verdade, cheguei este mês, mas no dia 21, às 9h25.

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2: Exatamente, e de regresso à Música Pedida com este vosso amigo de segunda a sexta-feira, Rogério Capelo, fim de semana e feriados com o Júlio Pereira, em tarde de festa, e continuamos desde o dia de ontem no Ribeiro Real Câmara de Louros, com a nossa amiga Dona Maria José do Ribeiro Real Câmara de Louros, pessoa querida e digna, mas a música é brincar. Leva-lhe os parabéns do grupo de pessoas amigas, que é bem bonito o tema, já não vi há algum tempo. Bonita, mas mentirosa, mas é só na música. A mesma música para a amiga Laurentina Pereira, estrada do Brasilé, 39, estreito de Câmara de Lobos, pelas suas 37 primaveras, recebe então a Laurentina este tema, com os parabéns do seu marido Otávio Costa, dos seus filhos Eduardo e Gonçalo, do seu pai, o Sr. Agostinho, João Agostinho, e a esposa Filomena Costa, do seu irmão Welf, e então fazer-lhe esta surpresa como irmã e também funcionária, a esposa, que é a cunhada Letícia, e sobrinhos, Osvaldo, a esposa Elisa e seus filhos, Manuela e Emília, Jéssica e namorado, e o Gustavo, mas a nossa amiga Elisa também faz anos, recebe os parabéns do marido Osvaldo, dos filhos, dos pais, irmãos, dos sogros, cunhados e restante família, mas as duas continuam em festa. Laurentino, os parabéns, extensivo também à Elisa, por parte da irmã Sónia, marido Sidónio, em França, filhos Rafael, Otávio e Maria, do irmão João, também esposa Tânia, filhos Fábio e Michael, da irmã Elsa, marido Luís e filhos Vanessa e Carolina, do irmão Ivo, esposa Graciela, filhos Catarina e Pedro, da irmã Magda e namorado Rodrigo, e dos grandes mais amigos e também compadres e dos amigos especiais aqui da Rádio da Música Pedida. Bonito tema, bonita e mentirosa. Vamos então uma vez mais alegrar toda a boa gente, e assim também a Dona Maria Alexandre, jamais esquece, está em Borredu, é natural de Santo António, sua irmã, que celebra 60 primaveras. Os parabéns prosseguem, e é por parte da sua mana querida Helena, do mano Paulo, do seu filho Celso, Nora, Sar e netos Lucas e Rain. Por sua vez, a Marília Soares Calheta, 56 aninhos de vida, do Garechico, a todos agradece, deixando o seu obrigado e nada melhor com boa música.

Música animada e a música continua, agora com David Garcia e o famoso Fado Corrido para a Maria José do Roberto Real, com mais parabéns, só poderia ser dela, da amiguinha, que lhe deseja os parabéns e tanto gosta do fado, não gosta de fado, mas do corrido gosta, mas não corra. É da amiga Teresa Caldeira, marido e família. Fado Corrido, David Garcia, com os parabéns para Laurentina Pereira, 37 Primaveras, Estrada do Brasileiro, 39, Estreito Câmara de Lobos. O fado é corrido, mas não corremos. A festa é calma. Com os parabéns do seu marido Otávio Costa, dos seus filhos Eduardo e Gonçalo, do seu irmão, que então fez esta surpresa à sua querida irmã e excelente funcionário, o João Agostinho, esposa Filomena Costa, o seu irmão Elvio, esposa Letícia, sobrinhos Osvaldo, esposa Elsa, ou melhor dizendo, agora troquei, esposa Elisa e seus filhos, Manuel e Emília, Jéssica e namorado e Gustavo. Já estou a precisar de aumentar o grau da vista. A Elisa, sim, os faz anos, não esquecida pelo marido Osvaldo, pelos filhos, pelos pais e irmãos, e também pelos sogros, cunhados e sobrinhos. E continuamos com os parabéns às duas, dirigido então por parte da irmã Sónia, marido Sidónia, família e filhos, Rafael, Otávio, Fátima e também Maria. Os parabéns do irmão João, que também trabalha com a nossa aniversariante, esposa Tânia e filhos Fábio e Michael, sua irmã Elsa, marido Luís e filhos Vanessa e Carolina, irmão Ivo, esposa Graciela e filhos Catarina e Pedro, também irmã Magda e namorado Rodrigo e demais amigos, seus compadres e também dos em peso, aqui Rogério Capelo e o Júlio Pereira da Rádio. Dona Maria Alexandre, de Santo António, em França, continua a celebrar as suas 60 primaveras. O fado é corrido, vamos correndo e chegamos aí e alcançamos para deixar os parabéns daqui da Madeira, da sua mana querida Helena, do mano Paulo, do seu filho Celso, Nora, Sar e netos Lucas e Ruane. Dona Marília Soares Calheta completou 56 anos de vida do Garechico. Todos agradecem à filha Filipa, marido Dinis, neta Joana e Sara, marido Luís Calheta, filha Luísa e namorado e o filho Luís Miguel.

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6: Uma amizade contagiante, e a pessoa que é a Maria José do Ribeiro Real, além da família, muitos amigos a celebrar mais uma primavera. Ribeiro Real, Câmara de Lobos. Agora também, com esta surpresa também desta simpática amiga, que lhe deseja muita saúde e felicidades, amiga Almerinda, marido Agostinho e família. A Almerinda deixa-lhe um beijinho e também, olha, cuidado, Maria José do Ribeiro Real, fui-te ver e estavas lavando. Dona Maria José, lavando não sei o quê. É a música. Fui-te ver, estavas lavando, penso que não, Laurentina Pereira, com certeza trabalhando, pelas suas 37 primaveras, Estrada do Brasileiro, 39, Estreito de Cabralos, com os parabéns, com esta surpresa do irmão e patrão, mas também dos seus familiares, do seu marido Otávio Costa, dos seus filhos Eduardo e Gonçalo, do pai João Agostinho e esposa Filomena Costa, sim, surpresa e parabéns do irmão Elvi, esposa Letícia, sobrinhos Osvaldo, esposa Elisa, seus filhos Manuel e Emília, Jéssica e namorado e o Gustavo. A Elisa também faz anos, não esquecida pelo seu marido, pelos seus filhos, também pelos seus pais e irmãos, pelos seus sogros e cunhados e família. Mas prosseguimos com os parabéns às duas, em especial para a Laurentina, da irmã Sónia, marido Sidónio. Está em França, filhos Rafael e Otávio, Fátima e Maria, também do irmão João, e que são colegas de trabalho, o irmão João, esposa Tânia, filhos Fábio e Michael, da irmã Elsa, marido Luís e filhos Vanessa e Carolina, do irmão Ivo, esposa Graciela, filhos Catarina e Pedro, também da irmã Magda e namorado Rodrigo, sem falhar, querida amigas, as duas. Os parabéns dos amigos, compadres, amigos da rádio. Fui-te ver, estavas lavando, música alentejana, lavando o quê? Para a Dona Maria Alexandra, 60 aninhos de vida, residente em França, em Bordeaux, mas é de Santo António, com mais parabéns e eterna amizade da sua querida mana Helena, do mano Paulo, do seu filho Celso, Nora Sara, Inés Lucas e Rain. Também mesmo tema de agradecimento a Dona Marília Soares, Calheta, do Garixi, pelas suas 56 primaveras, aos sobrinhos Nivalda, marido Alexandre e filho Tiago, Porfírio e esposa Sónia e filhos, Leonardo e namorada Isabel, Leandro e Margarida, Lucas, irmã e Maria, a irmã Maria. Deixa obrigado, em especial Dona Maria José do Ribeiro Real, a Almerinda Chega, deixa-lhe parabéns e cuidado, fui-te ver, estavas lavando.

Ficou lavadinho, mas o sabão está caro. Um abraço, sim, à Fernanda Carreira e outros amigos mais da nossa sintonia. Bonita música, fui ao Rio, estavas lavando e sem sabão, mas com cheiro a rosas. E assim é, cheira a orquídea para a nossa amiga Orquídea, Maria José do Ribeiro Real. Continua a receber muitos parabéns. Aqui também desta grande amiga, que é a amiga Anabela, nascimento e família da Ribeira Seca. Deixa-lhe os parabéns e já que a outra amiga, a Teresa, não lhe oferece um galinho, a Anabela, nascimento, tem para si o galinho da Teresa. Ela tem muitos, com certeza. Mesmo tema para o amigo, para a amiga Laurentina Pereira, 37 aninhos de vida, Estrada do Brasileiro, 39, Estreito Câmara de Lobos. A surpresa do seu irmão e patrão Elvio, que estima muito, como funcionário e grande mana, do seu marido Otávio Costa, dos filhos Eduardo e Gonçalo. Também os parabéns do pai Agostinho e da esposa Filomena Costa, então também, sem faltar, do irmão Elvio, esposa Letícia, seus sobrinhos Osvaldo, esposa Elisa e seus filhos, Manuel e Emília, Jéssica e namorado e o Gustavo. Mas também a Elisa faz anos, não esquecida pelo marido Osvaldo, pelos filhos Manuel e Emília, pelos pais e também pelos sogros, cunhados, irmãos e restante família. Dirigido os parabéns às duas. Continuamos, Laurentina, com a sua irmã Sónia e marido Sidónio, estão em França, filhos Rafael, Otávio, Fátima e Maria. O irmão João, esposa Tânia e filhos Fábio e Michael, sua irmã Elsa, marido Luís e filhos Vanessa e Carolina, irmão Ivo, esposa Graciela e filhos Catarina e Pedro, irmã Magda e namorado Rodrigo e também demais amigos, compadres e os amigos aqui da rádio. Amiga Maria Alexandre, está, em França, Bordeaux. É de Santo António, celebra as suas 60 primaveras com imensa amizade e carinho da sua mana, que é exatamente mana querida Helena, o mano Paulo e o seu filho Celso, Nora Sara, netos Lucas e Ryan. Amiga Marília Soares Calheta, pelas suas 56 primaveras, exatamente com o galinho da Teresa, agradeço a todos da melhor forma, com o refogado, o assado, o canjinho no Garachico. Quanto à Dona Maria José, e penso que, não sei se a Anabela tem galinha ou não, mas não se fique triste porque a Teresa essa cá tem.

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6: O galo da Teresa não picou. Pica sim a hora, 16 horas e 32 minutos. E avançamos agora com Marco Paulo, mulher sentimental. E é, é uma mulher sentimental. A Maria José do Ribeiro Real, com mais parabéns daquele grupo de pessoas amigas. A Dona Laurentina Pereira, 37 aninhos de vida, festejar nesta tarde, a Estrada do Brasileiro, 39, Estreito de Câmara de Lobos. Com os parabéns do seu marido Otávio Costa, dos filhos Eduardo e Gonçalo, do seu irmão, também patrão, que faz esta grande surpresa, o Agostinho, esposa e Filomena. Ou melhor dizendo, o seu pai, Agostinho, esposa Filomena Costa, sim, aqui é. O seu irmão, então, aqui também é seu padrão, faz desta surpresa, o Elvio, esposa Letícia e sobrinhos, Osvaldo, esposa Elisa e seus filhos, Manuel e Emília, Jéssica e namorado, e o Gustavo. A Elisa também faz anos, recebe os parabéns do seu esposo e dos seus filhos, também dos pais e família, e dos sogros e familiares. E para as duas, continuamos então com os parabéns para a Laurentina, a irmã Sónia, marido Sidónio, estão em França, filhos Rafael, Otávio, Fátima e Maria, do irmão João, esposa Tânia, filhos Fábio e Michael, da irmã Elsa, marido Luís e filhos Vanessa e Carolina, do irmão Ivo, esposa Graciela e filhos Catarina e Pedro, do irmão, neste caso a irmã Magda e namorado Rodrigo, dos amigos, dos compadres, dos amigos da rádio, mulher sentimental. Há a Dona Marília Souza Calheta, também pelos seus 56 aninhos de vida, ficou feliz, o sentimento nobre que recebeu da amizade de todos, e a todos agradece. A Dona Maria Alexandra, de Santo António, em França, na zona de Bordeaux, também pelas suas 60 primaveras, recebe a mulher sentimental, com sentimento e saudade, a sua mana, querida Helena, do mano Paulo, do seu filho Celso, Nora Sara, e netos Lucas e Reino.

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2: E estamos de volta ao Ribeiro Real Câmara de Louros com mais parabéns à amiga Maria José. A Maria José, que é tão querida, com uma orquídea, flores do nosso jardim. Também entrego os parabéns com este tema. Ninguém gosta mais da noite do que eu. Não sou eu, prefiro o dia. Mas levo-lhe os parabéns da amiga Sylvie, marido do Sr. Agostinho e família em Paris. Ninguém gosta de mais da noite do que eu para a nossa amiga Laurentina Pereira. Estrada do Brasileiro, 39, Estreito Câmara de Lobos. Com certeza gosta da noite para descansar. Eu prefiro o dia. Entra nos agradecimentos pelas surpresas dos seus 37 aninhos de vida, em especial o seu irmão, que também é patrão. Gosta muito da sua irmã, como funcionar também exemplar o Elvio nas estufas de agricultura selva deslumbrante. Também agradecimento ao seu marido Otávio Costa, filhos Eduardo e Gonçalo, ao seu irmão então para esta surpresa, mas antes disso ao seu pai Agostinho, esposa Filomena Costa, ao seu irmão Elvio, esposa Letícia, sobrinhos Osvaldo, esposa Elisa e seus filhos Manuel, Emília, Jéssica e namorado e Gustavo. Elisa hoje também fez anos, a todos agradece. Irmã Sónia, marido Sidónio, em França, filhos Rafael, Otávio e Fátima e Maria. Agradeço ao irmão João, que também é colega, a esposa Tânia, filhos Fábio e Michael, a irmã Elsa, marido Luís e filhos Vanessa e Carolina, irmão Ivo, esposa Graciela, filhos Catarina e Pedro, ou a irmã Magda e namorado Rodrigo, e também demais amigos, compadres e os amigos da rádio. A Dona Maria Alexandre, de Santo António, em França, continua a receber os parabéns pelos seus 60 aninhos de vida, deixando esse obrigado e com amizade, e também recebendo os parabéns da querida mana Helena, do mano Paulo e do seu filho Celso, Nora Sar e netos Lucas e Rain. A Marília Soares Calheta, do Garachico, pelas suas 56 primaveras, foi assinalado por família e amigos. A todos agradece com Zé Praia.

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4: Pois é, música madeirense, o tema não é madeirense, mas aqui pelo grupo, Madeirense Grupo, Ventos do Norte, quero ir à Romaria. Vamos todos, cheios de alegria, ao Ribeiro Real, Câmara de Lobos, entregar mais parabéns à amiga Maria José do Ribeiro Real. E nesta Romaria vamos, deixando os parabéns à Orquídea, depois faz parte do jardim da amiga Almerinda, marido Agostinho e família. A Teresa Caldeira estava connosco, ouvi as suas músicas e também o Gal da Teresa, com certeza, que ela trouxe do Faial. Amiga Laurentina Pereira, da Estrada do Brasileiro, 39, Estreito de Câmara de Lobos, completou hoje 37 aninhos de vida. Também a sua, exatamente, a sua esposa, do seu sobrinho Elisa, também completou o seu aniversário. As duas estão a festejar o seu aniversário, com certeza. Após a música pedida, ainda haverá mais festa. Agradecem desde já a todos que, sim, ao longo da tarde deixaram esses parabéns e vão em breve à Romaria. A Dona Maria Alexandre, 60 primaveras de Santo António, em França, em Bordeaux, quando vier a dar, não vai perder a Romaria, mas desde já recebe os parabéns cheios de alegria da mana querida Helena, do mano Paulo, do filho Celso, Nora Sar e netos Lucas e Rain. Amiga Marília Soares, 56 aninhos de vida, do Garechico, familiares mais chegadinhos, sobrinhos e irmã Maria, a todos agradeço e vamos todos, quero ir à

Só faz sol, o chapéu vira a romaria, até vem a calhar. Estamos a finalizar o nosso programa do dia de hoje e com música da nossa terra, o Baile das Camacheiras. Mais uma dedicatória à Dona Maria José do Ribeiro Real, a nossa linda orquídea, que ainda tem muita música a receber. Esta é mais uma do grupo Pessoas Amigas. Então, a Maria José, anime-se com o Baile das Camacheiras. Amiga Laurentina Pereira, bem como também exatamente a Elisa, não terminamos os agradecimentos hoje. Amanhã, na primeira hora, voltam com a direção de Boa Festa, deixar mais agradecimentos aos seus familiares. Dona Maria Alexandre continua connosco, quanto a Marília Soares Calheta, pelos seus 56 aninhos de vida, espero encontrá-la para o ano 57. Estamos no final do nosso programa. Se gostou, volte sempre. Agradeço também todos aqueles que então estiveram connosco no direto e também aqueles que estiveram através das nossas rádios em FM. Nomeadamente, aqui a Teresa Caldeira, tivemos o galinho da Teresa, não sei se ela tem ou não. Teresa, um abraço. Fernanda Carreira, outros amigos mais. Estamos já em cima da hora. Continuação de uma tarde feliz. Seja feliz e não esqueça de ser feliz.

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Olá, muito boa tarde, bem-vindos a esta edição de quinta-feira. Estamos neste 11 de junho, edição da Rádio Zarco, e até às 6 da tarde, neste final de tarde, precisamente com a sua rádio com a melhor música. Seguimos em frente, daqui a pouco olhamos a previsão do estado do tempo para o dia de amanhã.

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Excelente quinta-feira, para já para olharmos a previsão do estado do tempo para esta sexta, dia 12 de junho. Poderá contar com um céu geralmente pouco nublado, apresentando períodos de maior nubosidade nas vertentes norte da Ilha da Madeira. Vento em geral fraco do quadrante norte, com pequena subida da temperatura nas terras altas. É assim que se apresenta o arquipélago nesta sexta-feira. Por cá, seguimos em frente com o seu GMT, continuação de uma boa semana.

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para levarmos até si outras músicas para ouvir no seu rádio através da sua frequência ou na internet. Portanto, continuação de uma ótima viagem. Boa semana!

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as últimas da edição do seu GMT. Continuação de uma boa semana. Tenha um excelente fim de semana também, sempre ligados com a sua rádio. Eu sou o Walter Costa, foi um prazer contar com a sua companhia.

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